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2: Eu espero ansiosamente na volta dele.
0: Deus, erguer e nos colocar ao céu ao teu lado, Senhor.

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1: Pensa numa moda que vai machucar, hein?

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0: Muito obrigado. 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Me amo demais.
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ligado, tá ligado. E aí, como é que tá aí? Tudo bem? Pronto. Bom dia, Aranha. Como é que tá aí?

Salve, salve, Hoopers! Aqui novamente no mais um Arena X. Fernando de Vac na área. Checkball. Vamos aos nossos patrocinadores, né? Os nossos apoiadores. 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Amanhã vamos pro casamento, hein? 3x3ce.org, o nosso

0: 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Amanhã vamos pro casamento, hein? 3x3ce.org, o nosso pai, hein? 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Começando aqui o nosso top, nosso Arena X, com Renan Correia e o nosso convidado especial, o professor Valcimar Souza Aleixo de Moura, também conhecido como Aranha. Cara, jogador de basquete desde 1972, eu nasci em 71, hein? Vamos lá, apresentações. Renan Correia, a bola tá contigo, meu irmão.
1: Bom dia, boa tarde, ô Divac. Boa tarde, meu querido amigo Valcimaro, conhecido como Aranha para todos nós. Boa tarde aí para todos ouvintes boa aí tarde. Da rádio FM Benfica e televisão Benfica, não é isso? E também queria conversar aí com meu querido amigo Aranha, aí, conhecido por todos nós, famoso no basquetebol master, famoso no basquetebol também, Divac, o basquetebol 5x5, ele é craque, né, no basquetebol, que eu digo oficial, que ele já foi um jogador, jogou várias competições oficiais quando era juvenil, quando era adulto, agora ele é master, né, e eu vou deixar a bola aqui toda para o meu amigo Valcimar, para o Aranha se apresentar-se para todos os nossos ouvintes aí. Grande abraço.
2: Grande abraço aí, para nós aqui, ainda, bom dia, né, a gente já está à disposição, né, para conversar sobre basquetebol, principalmente sobre basquetebol do Amazonas, né, que eu moro no norte, moro em Manaus, nasci e me criei em Manaus, né, e comecei a jogar basquetebol em 72, nessa categoria juvenil, né, e passei muito tempo jogando na seleção amazonense, e agora no Master, né, a gente divide o Master aí para continuar jogando, fazendo o que a gente gosta, né. E trabalhando ainda com basquetebol de base, que a gente trabalha com basquetebol de base aqui na região. É isso.
0: E aí,
1: Renan? A bola está contigo, Ivac.
0: Renan, me diz só uma coisa. Falamos de basquete, mas também falamos de esporte em geral, né? Como está aí o clima da Copa do Mundo aí nos Estados Unidos, em Orlando?
1: Aqui está muito animado, né? Em todos os cantos aí você vê o pessoal com as camisas aí dos... Porque aqui tem muita variedade de povo, né? Aqui em Orlando, né? Tem brasileiro, tem colombiano, tem cubano, tem haitiano, e tem todo tipo de gente aqui que mora aqui em Orlando, né? Então você vê em todos os cantos aqui, você sai aqui, vai para os restaurantes, vê o povo muito animado aí, torcendo, né? Com as camisas. Os restaurantes em um dia de jogo, tem várias televisões aí instaladas. Aí o pessoal vai para todos os seus times, né? Tá muito animado, Tivaco. Aqui tá muito animado.
0: Muito bom, muito bom. Professor, me conte aí inicialmente esse apelido, Aranha. Como surgiu?
2: Na verdade é o seguinte: quando eu comecei jogando futebol. Então eu comecei jogando no gol, né? Era goleiro de futebol. E no local onde eu morava, né? Ali no bairro de Aparecida, tinha um goleiro de futebol, que era do Atlético Hyundai Clube, que é um clube conhecido aqui do Amazonas, né? um clube bastante antigo, esse goleiro se chamava Clóvis, mas ele tinha um apelido de Aranha, e como eu comecei a jogar futebol, eu acabava botando esse apelido para mim de Aranha também, mas aí eu abandonei o futebol, né? Comecei a jogar basquete, só que o apelido continuou, né? Então ele vem do futebol, né?
0: Ah, ótimo, ótimo. Renan, perguntas?
1: Aranha, o China tinha me mandado até um vídeo, né, que depois eu vou passar pro Divac, que ele foi campeão brasileiro, até nesse vídeo que ele postou agora, recente, ele se emocionou, até chorou, porque ele foi visitar o ginásio lá, que ele tinha sido campeão quando era juvenil, a repórter estava fazendo a entrevista com ele e tudo, né? E você disse que você esteve naquele campeonato juvenil também. Foi em 74, Aranha?
2: Esse campeonato foi um campeonato brasileiro de clubes campeões do Brasil. E aí o daqui, que o clube que foi o Olímpico Clube.

0: que eu jogava na época, era juvenil nesse tempo, eu tava começando ainda, né? E aí nós fomos para lá, para Jundiaí. Nós jogamos num ginásio chamado Bolão, né? que o China, ele era juvenil nesse tempo, né? Ele jogou pelo Jundiaí Clube, jogou junto com o Marcel nessa época. O Marcel também jogava por Jundiaí. E eu joguei por aqui, pelo Olímpico. Não teve só o Olímpico, né? Teve também o Jundiaí, além do Jundiaí, teve o Esporte Clube do Recife, teve equipe de Goiás lá também. Então, era uma competição que não existe mais, né? Hoje em dia não existe, mas era para os clubes que eram os campeões do Brasil. Então, clubes de vários estados do Brasil. E aí eu participei em 74 e joguei contra o China nessa época, junto com o Marcel. O Marcel era da mesma equipe dele, tá, né, nesse tempo. Tá, né.
1: E você participou de alguns jogos estudantis brasileiros, famosos jogos estudantis brasileiros?
0: Participei. Eu joguei o 73 em Brasília. Era uma época que a gente ficava muito tempo em jogos escolares, porque a gente tinha uma competição e, quando terminava a competição, eles faziam uma nova competição das equipes que haviam não se classificado, né, vamos botar assim. Então, teria uma outra competição. E aí a gente passava, às vezes, quase um mês, né, competindo. E aí eu joguei em 73 lá em Brasília, joguei em 74 em Campinas, também lá em São Paulo, e voltei a jogar de novo em 75 lá em Brasília. Então, foram três jogos escolares brasileiros que eu participei. Na verdade, nessa época, era a seleção do estado do Amazonas, né? E do estado, de vários estados do Brasil. Não é como é hoje, né? Hoje em dia, a escola que ganha, ela viaja. Nessa época, era a seleção do estado. Então, o nível era muito mais alto do que é hoje. Hoje é por escolas, até universitário também é por faculdades, né? Nessa época não era, era a seleção estadual, nessa época.
1: Ah, tranquilo. Eu estava lá em 73, no campeonato em Brasília, estudantil.
0: Isso, é.
1: Também era a seleção do Ceará, e em 74 também estava em Campinas. Ficamos lá, né? Em 73 ficamos lá na Asa Norte, lá hospedado no Cano, colégio.
0: Isso, é isso aí. Acho que tu ficou na L2 Norte, né? O colégio da Asa Norte. Tá? É isso aí.
1: Um verdade. Frio medonho, né? Um frio medonho.
0: Deus, isso aí. Verdade.
1: Naquele tempo a gente sofria muito. Um frio medonho e torneira com água fria no banheiro, né? Pelo amor de
0: Deus. Água fria, ficava em escola, né? Hoje em dia eles ficam em hotéis, né? De 4, 5 estrelas, hotéis melhores, né? A gente sofria muito realmente, isso é verdade. Tá?
1: Você é um grande professor universitário aí, famoso no Amazonas, e você leva os times universitários para os jogos. Aí fale aí sobre a universidade. Olha.
0: Eu sou da Faculdade de Educação Física e Fisioterapia da UFAM, né, da Universidade Federal do Amazonas. Eu entrei aqui em 91 como professor, mas eu sou egresso daqui, né? A minha turma é de 79. Eu sou formado pela UFAM, né? Mas, assim, uma coisa assim, interessante, que antes de começar a Educação Física em 79, eu já ia aqui para a Faculdade de Educação Física, né, do campus universitário na época, em 75, para servir de modelo para os alunos de Educação Física, para eles verem como é que era o arremesso, passe, drible, essas coisas todas. E eu vinha para cá com uma pessoa que tu conheceu tudinho, que foi técnico aqui em Manaus durante 2 anos, que foi o Arthur Maurício da Cunha Pimentel, o Arthurzinho, que era de Pernambuco. Foi do Esporte Clube do Recife, né? Foi técnico lá, inclusive jogou para Pernambuco. Então, ele passou 2 anos aqui e ele era o técnico da seleção amazonense. E ele me trazia para cá, para o campus universitário, na época só tinha educação física, para servir de modelo para os alunos, né? Então, eu já estou envolvido com a Universidade Federal do Amazonas há muito
1: tempo. E você treina o masculino e o feminino ou só o feminino?
0: O masculino, mais é o masculino. Nós temos um feminino aqui, mas o meu é mais o masculino, no caso, universitário, né? E aí, só tem masculino e feminino, mas o meu é só masculino. Eu fico mais com o masculino. Eu acompanho o feminino porque tem que ter alguém aqui da instituição, né, nesses jogos universitários, e eu vou. E é uma coisa interessante, assim, de saber hoje que os Jogos Universitários Brasileiros, ele é hoje o maior evento universitário da América Latina. porque ele reúne mais de 3 mil pessoas, porque antigamente, tu lembras que só tinha uma divisão do universitário. Hoje em dia, uma semana participa a primeira, a segunda e a terceira divisão ao mesmo tempo dos esportes coletivos, depois que termina os individuais. Então, é um evento assim, muito gigantesco, uma coisa muito grande. Né? E eu participo na condição de técnico, no masculino e no feminino. Geralmente, eu acompanho o feminino, porque tem que ter alguém da instituição. Mas eu estou na UFAM desde 91, né? De janeiro de 91. Eu já tenho mais de 30 anos já, tu tem. E eu sou responsável pelo basquetebol da Faculdade de Educação Física. Mas esses esportes coletivos, pedagogia do esporte, mas a disciplina realmente que eu ministro aqui é o basquetebol, para o bacharelado e para a licenciatura da Educação Física.
1: Beleza. Divac, o Aranha, ele é o fundador da Associação de Veteranos de Basquetebol do Amazonas, que é filiada lá à FBBM. Você podia fazer algumas perguntas para ele aí.
2: Não, eu queria perguntar para ele inicialmente como foi essa mudança tão radical. Estava no futebol e foi para o basquete. Teve algum grande jogador que incentivou, se espelhou em algum jogador desse tipo?
0: Para trocar para o futebol, não, né? Tinha mais esse goleiro lá que eu jogava e tal. Mas, assim, para o basquete... Eu digo assim, na época que eu comecei a jogar, porque é 72, a gente não tinha muito acesso a vídeo, a filmes, né? Era muito difícil. E principalmente nessa região que a gente mora, aqui do norte, né? Que é mais difícil ainda. Então, não tinha assim, um espelho de um jogador. O que a gente fazia muito assim, quando você viajava, você via, no caso, o Marcel jogando lá pelo Jundiaí e outros jogadores que a gente via. Então, a gente se espelhava nesses jogadores que a gente via, né? Para você copiar alguma coisa, né? Para treinar. Não tinha, porque a gente não tinha acesso. O acesso era muito limitado. Hoje em dia é mais fácil, né? É bem mais fácil de você fazer treinamento, espelhando em algum tipo de jogador, né? Mas nesse tempo era muito difícil. Muito difícil mesmo. Eu lembro que eu assisti naquela época, era um filme de 18 milímetros, né, Renan? Que tinha antigamente. Eu estudei no Colégio Dom Bosco, né? Eu sou salesiano, né, desse tempo. E eu estudei lá no Dom Bosco, fui professor de lá, fui técnico depois de muito tempo. Mas, assim, eu lembro que os padres, eles colocavam, tinham dois cinemas no colégio, né? Então, tinham duas salas de cinema. E aí os padres colocavam esses 18 milímetros, eu me lembro muito bem. Era de uma final da NBA que eles colocavam para a gente assistir. Isso era o máximo que a gente conseguia ver, né? Porque você não tinha acesso a outras coisas, né? Era muito difícil, era muito limitado, assim, né? Muito limitado.
2: Quantas associações, Raul Corrêa falou em associação, você é presidente de uma das, quantas associações tem no seu estado?
0: Bem, aqui no Amazonas é o seguinte... Em 2004, nós fundamos a Associação Master de Basquetebol do Amazonas. Estava aqui, servindo o Exército, o Carlos Eduardo. Ele é mais conhecido como Sub. O pessoal do Sul conhece ele como Sub. Ele era de Santos. Ele é de Santos, né? E ele estava servindo o Exército aqui. Aí depois ele deu baixa, entrou para a reserva. E ele já vinha com esse movimento lá de Santos, né? Porque Santos tem associações lá também, e ele reuniu a gente aqui, nós fundamos a Associação Master. Na verdade, nós só temos uma associação aqui, né? A gente não tem outra. Nós só temos a MB, que a gente chama, que é a Associação Master de Basquetebol do Amazonas. Antigamente era a VEBAN. Na minha gestão como presidente, a gente mudou esse nome de veteranos, parecia veteranos de guerra, nós mudamos, né? Eu que mudei. Nós mudamos para a Associação Master de Basquetebol do
2: Amazonas. Bota contigo.
1: Aranha, me diz uma coisa. O Amazonas só tem uma associação, é igual o Ceará. E você estava me falando que você foi no Amapá agora nos Jogos Norte-Nordeste. Lá eles já estão com 3 associações Master, é isso?
0: Isso aí. Renan. Porque eu tive há 20 anos atrás no Amapá, disputando o nosso Nordeste, nós fomos campeão 45+, campeão nosso Nordeste 45+, lá no Amapá, pelo Amazonas. E aí só tinha uma associação nessa época, né? Aí agora que eu retornei 20 anos depois,

0: para jogar pelo Amapá, né? Eu tenho um primo que é de uma associação master lá, e aí convidou para jogar lá pelo Amapá. Tem três associações, né, no Amapá.
1: E cabe três associações num estado tão pequeno?
0: Rapaz, o estado é pequeno, né? A cidade é pequena, mas... Eu acho assim, essa é uma opinião pessoal, né? Quanto menor é a cidade, né, menor o estado, quando você cria outras associações, você divide o basquetebol daquele estado, né? Claro. E aí a situação fica cada vez mais difícil, porque são poucos jogadores, você ainda divide, né? Agora aqui na Associação do Amazonas, que a gente já está tendo mais jogadores de outras categorias, tudo, mas a gente, quando começou, a gente não tinha, né? Nós fomos uma vez para Caxias do Sul, eu lembro que a gente tinha um time de 45 que estava dentro do táxi, o time, né? A gente completava com mais dois lá do local, mas o restante estava dentro do táxi, né? Porque não tinha jogador, né? Então, se a gente dividir, ainda fica mais difícil a situação, né? Isso é uma opinião minha, né? Eu acho, mas tem estados que tem mais de uma associação, né? A gente sabe.
1: Hoje, por exemplo, Paraíba tem três associações, né? Recife tem duas, Maranhão já tem duas associações também, né? Porque tem muito jogador, isso, né?
2: Na minha opinião, o estado, quanto maior, deve ter mais associações. Por exemplo, São Paulo, a quantidade de associações
0: também, né?
2: A quantidade de atletas entendi também influencia.
0: Para a gente aqui fica mais difícil uma situação dessa, né? Fica mais, bem mais difícil. Eu fui de um período que eu fui presidente da associação, porque eu já fui tudo na associação, já fui de tudo. Já fui diretor técnico, presidente, vice, do conselho fiscal, já fui de tudo um pouco. E na época que eu fui presidente, tinha uma norma dentro da Federação Brasileira de Basquetebol Master, né, que a nossa entidade master é a FBBM, que não podia ter mais de uma associação em cada estado, né, a partir daquele momento em diante. Né. As que existiam continuaram, mas a partir de um momento em diante não podia você criar mais uma associação. Né. Exato. Mas nós só temos uma realmente aqui.
1: Né. Hoje tem 44, se eu não me engano, né, 44 associações.
2: No total, no Brasil todo, né?
1: No total, né? Porque São Paulo, Rio Grande do Sul tem muitas também.
2: Rio de Janeiro tem várias, né? No
1: Rio de Janeiro. Janeiro acho que tem umas 5 atualmente, né?
0: Rio de Janeiro, né? Rio de Janeiro também tem.
2: Sendo organizadas, indo em prol do basquetebol master, enfim, ou de outra modalidade, fala categoria, né? Tá tudo bem. Em relação a isso, tá tudo bem, né? O FPM tem que também entender que o basquetebol está crescendo cada vez mais. Por exemplo, aqui eu quero fazer, estou em processo, né, da Federação Cearense de Basquetebol 3x3, no qual a gente vai ter o aval da FIBA, que é principal órgão, né, junto com a CBB, para ter os eventos aqui de basquetebol 3x3, entendeu?
1: E é isso. E como é que está o basquetebol 3x3 aí no Amazonas?
0: Renan, é o seguinte, eu não trabalho com 3x3, né? Eu tenho assim, uma opinião formada sobre o 3x3. Né? Aí eu penso assim, principalmente com o basquetebol de base. Com o basquetebol de base, tu precisa do apoio do técnico. Tu tem que ter um técnico. Né? E a gente sabe que a regra... Eu até fui para o universitário há um tempo atrás para me ver como funcionava o 3x3, porque eu trabalho mais com 5 contra 5. Aí eu fui para o universitário com o time da Ufano, 3x3. Mas, assim, a minha opinião assim, o técnico não fica na quadra. O técnico tem que ir para a arquibancada.
2: Não
0: o técnico
2: ficar.
0: Não pode passar nenhum sinal, nem nada para arquibancada, para a quadra, senão a equipe é punida com falta técnica. Né?
2: Correto.
0: Então, assim, como eu sou educador, já trabalho nisso há muito tempo, são situações em que eu não concordo. Principalmente na base. Eu acho que tem que ter a figura do técnico, ele tem que estar com a equipe, o técnico não pode pedir tempo, o técnico não pode fazer substituição, se o técnico ficar dentro da quadra sentado, ele não pode fazer nenhum sinal, né? Ele não pode se expressar em nada, porque senão ele é punido. Então, vai contra a minha formação como educador, vai totalmente contra a minha formação como educador, né? Eu acho que principalmente na base eles precisam de orientação, eles precisam de apoio, né? É, e eu, assim, nesse ponto eu não concordo, né? Mas aqui existe um movimento muito grande aqui no Amazonas do 3x3, mesmo porque a CBB tem algumas etapas do 3x3, né? Quem está envolvido com basquete sabe que são três etapas e tal, né? Aí eu tenho equipe participando, mas assim, eu não treino essas equipes do 3x3, eu treino 5 contra 5. E aí elas querem participar, aí a gente permite que elas participem, que é um direito delas, né? Mas assim, vai contra o que eu penso. Isso é uma opinião pessoal também a respeito do 3x3.
2: Ah, eu concordo com você no tocante à base, Aranha, professor Aranha, porque a base é importante, o atleta ele tem que estar condicionado a jogar basquete com uma voz, né, uma voz profissional, um professor indicando o que ele vai fazer, enfim. Em relação à base, sim, a média de idade do atleta 3x3 é até alta, sabe? É, existem torneios em todas as categorias, lógico, né? Mas quando se trata de uma média bem alta, por exemplo, a seleção brasileira, o treinador, como digo, estava lá na arquibancada, não podia se esforçar, falar, enfim, nenhum gesto, não. Mas eles, antes do campeonato, né? Ou antes do jogo, eles conversam entre si. São quatro jogadores, né? A mudança é livre, né? Enfim, troca, se um erra, o outro entra, enfim, aquela coisa. É um jogo muito dinâmico, é um jogo muito rápido, sabe? E devido à média de idade alta, eu acho assim, eu acho interessante você colocar, fazer essa colocação, e concordo com isso. Pra base, é muito ruim, porque o atleta tá aprendendo ainda. Agora, pra gente, que aqui no Ceará chama cabra véi, ah, deixa rolar, tá entendendo?
1: Isso aí, 3x3 tem evoluído muito, né? Tá em todos os cantos agora, inclusive Fortaleza tá uma febre aí, né, Divag?
2: É, sempre teve aqui, na verdade, né? A gente tentou muito no passado fazer campeonato. A gente fez campeonatos, né, com o Leonardo, foi um dos grandes nomes aqui do basquetebol, aqui do Bom Jardim. A gente fazia campeonato 3x3 pra FIBA. Você tem uma ideia, né? A gente fazia o cadastro do atleta na FIBA, tanto que existem atletas hoje ainda cadastrados. Eu tô cadastrado na FIBA por causa do Leonardo. Desse projeto do Leonardo Moraes lá do Bom Jardim, do BJ, né? Uhum. E até hoje, enfim, fiz amizade com muitos atletas, né? Que eu trabalho com TI, né? Eu tenho um grande conhecimento em relação a isso. Converso com gente de fora, o pessoal tá dando o maior apoio aí para fazer a associação aqui, pra gente se filiar realmente à FIBA e fazer os campeonatos aqui na FIBA valendo ranking, valendo pontuação pro ranking internacional, entendeu? Eu disse no podcast passado, eu estava até vendo a minha colocação. Eu estou lá pelos 50, 60. Não, eu desci mais. Eu estou lá nos 100 e... da FIBA, porque sempre tem os campeonatos, eu não estou mais participando, enfim. Eles vão descendo os atletas. Mas estou lá representativo. E os torneios que passaram ainda estão lá no site também, entendeu? Então, a FIBA abraçou também o Master. Não sei se você sabe, Aranha. A FIBA abraçou o Master, vai ter um campeonato agora na Grécia, do Master, né? E isso é sensacional, cara. É a gente poder crescer um Master basquetebol e poder tá jogando em uma instituição que ela é a verdadeira instituição do basquetebol. A Federação Internacional de Basquete é a verdadeira. Sim. A CBB é a nossa, entendeu? Então, isso é fantástico. E aí, estamos juntos aí nessa jornada aí, né, de fazer com que o basquetebol Master apareça mais ainda e se filiar à FIBA para a gente conseguir alçar voos maiores, entendeu? Essa é a pretensão.
1: Aranha, como é que você vê o crescimento do basquetebol Master em todo o Brasil?
0: Ah, eu acho que é um movimento assim que está tomando uma... Eu acho. Eu agora, nesse nosso Nordeste, eu não esperava mais de 700 jogadores. Deu mais de 700 jogadores. Vieram para cá muitos estados nessa direção. Porque a gente sabia que você fica em dúvida, né? Como há 20 anos atrás, a gente sabia que ia ter dificuldade, porque o pessoal não vinha, tudo. Então, a gente ficou... eu achava que o pessoal ainda tinha essa questão de que porque é longe, É uma outra coisa que falta praia com mar, né? A gente tem praia, mas não tem mar, né? Então, só tem a praia. A gente

0: tem a praia de Água Doce, né? E também a questão do lá no Amapá também tem, mas antes não tem mais. Então, eu achava que daria gente mais do que há um tempo atrás, claro. Mas eu não esperava o volume de pessoas que teve. E a organização, que foi extremamente organizada. Eu até disse lá, que eu conheci, eu tive com o governador do Amapá, e falei para ele que, além de ser extremamente organizado, teve uma participação muito grande de vários estados, né? E que essa competição do nosso Nordeste, do Norte, foi a mais organizada de todas, entendeu? Ela me surpreendeu, não só como participação, mas também como organização. Houve um envolvimento do governo do estado muito grande lá. O governo do estado teve um investimento de mais de R$500 mil, entendeu? Para a realização dessa competição. Né?
1: Tá. Pegando a tua deixa aí, dos 500 uhum. mil, hoje em dia, uma inscrição de um atleta está na faixa de R$400, R$450 por atleta. Uhum. Você disse que teve 700 atletas. Isso aí já foi um bom dinheiro, né? Mais uma ajuda aí, talvez, do governo do estado aí, com uma ajuda financeira, né? E talvez da prefeitura também, né? E talvez de alguns patrocinadores também. Então, eu pergunto a você, esses valores, Aranha, que cobram dos nossos atletas, que já tem que pagar hospedagem, alimentação, passagem aérea, não é muito caro, não, uma inscrição de R$400, R$450 por atleta, e esse ano deve chegar até R$500 no brasileiro, por atleta.
0: Renan, nesse ponto eu concordo contigo. Porque assim, se a gente for verificar as competições que a gente tem, como o caso do Jogo Universitário Brasileiro, esse valor de 400 e pouco é a equipe. Né? A gente vai pagar 100 e pouco por jogador. Né? Eu isso acho que realmente fala... é um valor muito alto.
1: Falando aonde?
0: Universitário. Jogo Universitário Brasileiro e local. Esse valor de 400 e pouco é o valor da equipe. Né? E aí, esses 100 e pouco tu vai pagar por jogador. Né? E mesmo assim, o restante é pago pela instituição, né? A instituição que banca tudo, que é pela Confederação Brasileira de Desporto Universitário. Então, eu acho que os R$400 por jogador é um valor alto. Ainda mais porque nós pagamos estadia, alimentação, passagem, o transporte no local também, né? Que você se desloca, né? Você deixa um bom dinheiro na cidade. Eu concordo que eu acho que esse valor de 400, ele é alto. Eu concordo. Que ele fosse esse valor por equipe e 100 e pouco por jogador, vamos botar assim. Né? Senão, ele realmente sai um valor muito alto, eu acho. Sai mesmo pesado, porque, né? As prefeituras e os governos do estado, eles ajudam, como ajudou lá. Né? Teve esse valor que eu te falei, né? que foi do governo do estado, que o governo do estado investiu realmente, né, lá. Eles acabaram de inaugurar um ginásio lá, que não foi para essa competição, mas eles inauguraram um ginásio que foi o primeiro ginásio do Norte que eu joguei climatizado. Tinha para mais de 18 ar-condicionados no ginásio. Um ginásio todo de vidro, um lado todo de vidro, quase não usava luz artificial. Né? O teto também aberto com vidro, o piso, esse piso modulado que tem agora de plástico, né, que estão usando no Brasil todo agora. Então, foi um ginásio assim que o governo do estado que inaugurou. Ele derrubou o ginásio antigo e construiu um novo, né, fora os outros ginásios. Então, acho assim, eu concordo contigo nesse valor de R$400 por jogador. Eu acho que é um valor alto. O meu entendimento é alto. Se for comparado a outras competições que eu participo, o valor é alto. O da Federação de Basquetebol do Amazonas, aqui em Manaus, ele é R$400 a equipe. Né? A equipe. Aí esse valor por jogador, ele baixa muito mais, porque a Federação de Basquete, ele é muito mais baixo ainda. Né? Mas o universo

0: universitário, que é brasileiro, ele é 400 a equipe e é 100 e pouco por jogador, tá? É, sai 100 e pouco por jogador. E lá ele recebe hospedagem, transporte, alimentação, tudo isso aí ele recebe direto da CBDU, né? Eles têm.
1: Você falou, Aranha, que foram 700 pessoas. 700 pessoas a R$ 400,00, que eu acho que foi R$ 450,00, mas vamos botar R$ 400,00, está dando R$ 280 mil, só aí, essa brincadeira. R$ 280 mil, reais, fora o patrocínio do governo do Estado, fora o patrocínio da prefeitura e de alguns particulares. Então, eu acho que se o Divac está ouvindo aí, porque eu estou conversando, a gente conversa no grupo lá do Ricardo Mello, e eles dizem que a maioria que é presidente de associação de AVAP, que está lá naquele grupo, diz, não, nós só vamos para confraternizar. Não é isso, Divac, que falam? Nós só vamos para brincar, para confraternizar, não é isso?
2: Quando eu coloquei o link, foi uma história que eu sempre conto até para meus amigos, eu coloquei o link lá que a FIBA abraçou o Master, né, e vai ter lá na Grécia, enfim, aquela coisa toda. Aí quando um dos representantes lá disse assim, nossa, esse campeonato vai... Ele viu os times, né, que... Né, nossa, esse campeonato vai ser pesado, hein, vai ser o campeonato que o menino chora e a mãe não vê. Aí eu disse, vocês não vão para competir, não? O que vocês vão fazer? Vocês viajam para quê? Para turistar? Eu disse, ah, meu amigo, quando eu viajo, eu vou para jogar, eu vou para competir. Não vou fazer turismo. E aí? Quer dizer que eu tenho esse gasto todo aí e ainda vou para ser um encontro de amigos? Encontro de amigos é depois. A gente vai no restaurante, confraternizar, depois...

0: essas associações que estão recebendo esse dinheiro todo, deviam fazer bem mais barato, né, cara? Deviam facilitar para os amigos irem participar,
1: Se
0: né?
1: é só um
0: Porque
1: encontro
0: esse...
1: de amigos, tire pelo menos esse valor absurdo, não. Vamos lá e lá vocês pagam alimentação e hospedagem e pronto, não precisa pagar nada, não. Renan, nós gastamos quanto aqui em relação àquele brasileiro que fizemos aqui? Como foi a inscrição? Diz aí. Brasileiro
0: A
1: que fizemos
0: inscrição?
1: aqui?
0: Não teve nem inscrição.
1: Aranha,
0: Não
1: fizemos um
0: teve nem.
1: brasileiro aqui que nem inscrição teve, pra você ter uma ideia, né? E
0: Teve nem
1: conseguiu o
0: inscrição.
1: restaurante, não foi, Renan? Mais barato. A
0: Tudo,
1: festa.
0: tudo mais
1: A
0: barato. Ah,
1: festa, tudo mais
0: mas
1: barato.
0: eu tava aí, tem.
1: Tu tava aqui,
0: É, o
1: Aranha?
0: Aranha
1: Renan
0: tava
1: sabe, eu
0: presente.
1: tava aí.
0: É.
1: Pois é, então,
0: O
1: não
0: Aranha
1: teve
0: tava
1: nem,
0: presente.
1: não teve
0: E,
1: nem
0: Aranha, eu
1: inscrição.
0: fiquei muito contente que eu falei com o Renato, que você me botou em contato com o Renato, que é o presidente aí da associação. Do Amazonas, e o campeonato Norte-Nordeste vai, que o ano que vem vai ser lá no Amazonas aí, com a Aranha aí, viu?
1: Ai, vai ser ótimo, ótimo,
0: É. E o
1: ótimo.
0: presidente dele estava me contando que já conseguiu um local com 200 alojamentos lá, 200 para 200 pessoas que vão ficar lá de graça. Não vão gastar hospedagem.
1: Se tiver um time,
0: 200 locais.
1: se tiver
0: É, a
1: um,
0: gente.
1: se tiver um
0: É.
1: time 55
0: Aqui tem esses
1: mais que me
0: alojamentos,
1: enquadre.
0: tem. Aí tem esses alojamentos, Tem é, esses
1: Aranha?
0: alojamentos aqui. Pois é. Ele me falou
1: Tem
0: também
1: porque
0: que
1: eu
0: vai
1: já
0: fazer um
1: trouxe.
0: preço, vai fazer um preço bem mais barato dessa vez para os atletas, vai diminuir esse custo aí, né? Vai tentar melhorar bastante aí para o pessoal. Já é alguma coisa, né? Já é uma
1: É, mas
0: melhora
1: tem umas
0: mesmo.
1: competições. Tem umas competições agora. Eu estou nesse segundo semestre agora. Preciso levar o feminino para aquele campeonato brasileiro de base, aquele do CBI, né? Campeonato Brasileiro Interclubes.
0: Interclubes.
1: Não sei se você já ouviu falar desse.
0: Já, o
1: Já.
0: CBI, o
1: Sim.
0: CBI.
1: Pois é. A inscrição dessa competição é R$ 5.000.
0: Exato.
1: A inscrição.
0: Exato.
1: E é um
0: A inscrição
1: valor
0: do Campeonato
1: pesado.
0: Brasileiro Interclubes, né? Mas
1: Interclubes,
0: eles
1: é.
0: não pagam
1: É
0: a
1: porque
0: passagem
1: teve.
0: aérea e hospedagem, não, Aranha?
1: Eles dão a passagem aérea e a hospedagem lá. Eles dão. Agora, porque aqui foi o Anilton Lins, que era o masculino nosso daqui, foi para competir e o valor foi esse, a taxa foi essa daí. Tá? E eu
0: Quer
1: quero
0: dizer
1: ver se
0: que
1: eu
0: quem
1: consigo
0: é
1: levar o
0: filiado
1: feminino.
0: lá, eles têm que pagar mais, têm que pagar 5 mil para poder participar, é isso?
1: Para participar.
0: E tem
1: Eles dão
0: direito à
1: passagem, essas
0: alimentação
1: coisas.
0: lá?
1: Direito à alimentação, hospedagem, então.
0: Quanto tempo? Uma
1: Hospedagem.
0: semana?
1: Eu acho que é uma semana. Uma semana. Uma semana. Porque são dois locais diferentes. Eu não sei te dizer direito assim como é que funciona o sistema deles, mas são dois locais. Tu escolhe qual é o local que tu vai, né? Acho que talvez seja com relação ao índice técnico, né? Equipes índice técnico mais elevado, outras menos. Eu não sei como funciona isso direito, mas que são dois locais, tá entendendo, né? Porque eu tô
0: Categoria, né?
1: a gente está com uma equipe de basquete feminino da Atlética Newton Lins. A Atlética Newton Lins ajuda através da escola, com bolsa de estudo, né, para poder as meninas continuarem jogando, estudando. Então, isso a gente faz, né? A gente tem uma equipe feminina. E tem o um
0: Verdade.
1: masculino que foi para essa competição do Campeonato Brasileiro Interclubes.
0: O BNB participou, Renan, recentemente desse campeonato Interclubes aí também, o BNB Clube. É, acho que chegou entre os três, né, Divaldo?
1: Exato, exato. Meninada joga muito, meninada.
0: É, tem o Brasil todo participa, tem muitas equipes do Brasil todo participando.
1: Muito bom esse campeonato aí do Interclubes, viu? É assim, o
0: Mas tu
1: valor.
0: participa por qual clube, Aranha?
1: Ah, é. O nosso aqui é Atlética Newton Lins, que está no Comitê Brasileiro de Base, né? Que participa desse CBI. Foi no masculino agora, né? Mas não sou eu que fui, não. Foi um outro técnico, tá vendo? O Maurício, que foi dirigindo essa equipe masculina. Aí eu estou vendo se eu consigo que a gente vá nesse segundo semestre agora para essa competição do CBI no feminino. Nessa categoria aí, sub-17. A gente tem um time feminino aqui que

0: dos campeonatos da federação.
1: Pois é. E esse Conselho Brasileiro de Clubes, não sei se você sabe, eles recebem uma verba da loteria esportiva, você sabe disso, né?
0: Não, eu sei, eu sei. Inclusive, tem equipes, eu participei de uma reunião aqui, que tem Flamengo, tem Corinthians, tudo está nesse comitê.
1: É. Tem equipes... Porque o BNB, já foi beneficiado lá, né, com piso poliesportivo, várias... Ah. Vários, como é que se diz? Várias coisas, benefícios na quadra de basquete e muitas coisas. Eles, uhum. eles mandam um bom dinheiro para esses benefícios, né?
2: Lá no BNB Clube são três conjuntos de tabela Vitale e piso amortecido em todas as quadras, só na quadra de baixo, que tem futsal, mas as duas de cima são piso amortecido.
0: Agora só que tem uma sequência de entrada do clube, e o que é que o clube tem, né? Então, por exemplo, aqui, um clube que entra, que tem, por exemplo, só o estatuto, ele tem um nível, e aí um clube como, por exemplo, como o Rio Negro, que está nisso também, está nesse comitê, ele está no nível acima, então ele recebe determinadas vantagens, determinadas coisas, que um clube que tenha só, por exemplo, o estatuto, que acabou de entrar, ele ainda vai ter que passar por uma série de etapas até conseguir alguma coisa. Então, para poder você receber um apoio como esse que vocês falaram, é preciso que o clube tenha sede própria, tenha tantos funcionários, né, tenha determinadas instalações. Né? Então, tem uma série de normas que eles cobram para poder eles repassar essas verbas.
2: Exato.
0: São então, no nosso caso aqui, da universidade, ninguém pode fazer, porque ela é pública e tal, ninguém pode estar envolvido numa situação como essa, né? Porque nós não somos um clube, tá? A gente é uma entidade de educação superior. Né? Aí, por isso que a gente usa, eu uso essa equipe do Anilton Lins, porque ela tem uma atlética lá já, tá? Já de mais tempo e tal. É isso.
1: A bola está contigo, Divac.
2: Então, o que teremos ano que vem aí no Amazonas, Aranha, em termos de campeonato?
0: Norte e Nordeste aqui no mês de abril, né? Abril, o tempo normal, né? Abril e maio a gente vai ter o nosso aqui. Acho que até 5 mais, Renan, é o máximo que a gente tem aqui. Aqui a gente só tem equipe até esse ano, até os 55. Aí ano que vem já tem uma equipe 60, entendeu? Aí ano que vem eu já sou 70 mais, aí vai ficando cada vez mais difícil.
2: Difícil?
0: 70 mais, né?
2: Pelo seu prospecto que o Renan falou, não é nada difícil não, viu?
0: Dá pra correr o joelho que não tá aguentando mais, tá entendendo? Já tá com um desgaste muito longo, tá entendendo? São mais de 50 anos jogando, agora chegou a conta, como o pessoal diz, né? Chegou a conta agora.
1: Mas chega para todo mundo, viu?
0: Chega. Estou esperando o Renan mandar alguma coisa lá dos Estados Unidos nova para poder usar aqui, para restaurar meu joelho.
1: Tá? Um remédio muito bom aqui que eu tomo todo dia, né? É para tomar duas vezes por dia, eu estou tomando só uma, aí eu vou começar a tomar duas, que é só para os ossos, para o joelho, só para o joelho. Bom para
0: o Renan, lembra? Está precisando de uma coisa assim, para tomar três vezes no dia.
2: Renan, lembre do seu amigo aqui, quando vier, traga esse remédio aí, mano.
1: Já o Divac aí tem que emagrecer, viu, Aranha?
0: Emagrecer,
2: eu jogo,
0: né?
2: Eu jogo, eu tô com 50, eu vou completar
0: aí já
2: agora.
0: Tem remédio por aqui para emagrecimento.
1: Tem.
2: Eu tô com 55, só tenho que emagrecer, perder um peso.
1: Uns 20 quilos. Mas é isso, a bola tá contigo, Divac.
2: Pois, professor Aranha, grande prazer conhecê-lo.
0: É um prazer meu.
2: Creio que vou manter contato aí, iremos manter contato mais ainda com você, né? Gostei muito aqui da nossa conversa toda. E, para finalizar, eu gostaria das suas considerações finais. O que você tem a dizer aí sobre o Basquete Master? O que você tem para divulgar para a gente? O que você tem aí? Quando é que você vem a Fortaleza de novo? Para a gente bater uma bola no BNB Clube, que tem portas abertas para mim, para todos os meus amigos. E aí? O que é que você fala?
0: Eu te falar aí, quando eu for a Fortaleza, minha esposa está.

0: bem aqui perto. Né? Falou em Fortaleza, era a primeira a se arrumar para ir para a praia. Tá vendo, né? É a primeira. Tá vendo,
1: né? A gente marca.
0: E por ela, Renan, ela se muda amanhã para lá. Tá de vez. Tá vendo?
2: Mas eu vou te dizer, viu? Esse campeonato Norte-Nordeste, Aranha, vai dar muita gente, porque aí no Amazonas, né? Inclusive, quando eu estava no Banco do Brasil, em 1990, quando eu estive aí, antes de me aposentar pelo Banco do Brasil, eu estive aí em 1990 trabalhando na Educandos, agência Educandos. Eu fui adido. Eu fui adido, que tinha tido um problema na agência, né? E eles convocaram várias pessoas do Brasil para sanar esse problema que aconteceu na agência. Eu fui um dos convocados aqui, do Norte Nordeste, só tinha eu. O resto veio do Sul. Nós fomos aí para tentar sanar o problema da agência, né? E passei mais ou menos um mês aí. Foi muito bom, porque tem muitas coisas para você visitar, você vai tomar uns banhos aí nas cascatas aí, nas coisas, né? Você sai de barco aí, vai andar de barco à vontade aí no meio da mata, né? Eu acho que tem muita coisa boa aí e acho que vai dar muita gente nesse campeonato Norte-Nordeste, viu, Aranha?
0: Pelo que deu agora em Amapá, né, eu acho que vai dar realmente muita gente. Eu acredito, sim, que vai dar. Eu só queria, agradecer, né, essa oportunidade, o convite, né, e com o apoio do Renan e dessa amizade que eu tenho com ele, né, já há um bom tempo, né, a gente já tem essa amizade há um bom tempo, para a gente conversar assim, informalmente sobre basquetebol, principalmente sobre basquetebol master, né, que a gente continua jogando e trabalhando para que outras pessoas possam jogar. Né? E eu estava até com uma equipe feminina 50 a mais, agora já está com uma outra pessoa, passei para o meu auxiliar, e com um time feminino de 15, 16, 14, que aí eu digo aqui que eu fico entre dois extremos, entre a menopausa e o TPM, né? Então, menopausa e TPM, ficava entre as duas coisas, agora não, só estou entre uma, tá? Entreguei o feminino. Muito interessante, né? E aí a gente continua trabalhando em prol do basquetebol do Amazonas e do basquetebol do Brasil, porque eu trabalho com base para o basquetebol do Amazonas, né? A gente tem que ter bandeira, porque eu agradeço muito, entende? Os meus alunos que eu tive que parar a minha aula, aí eu parei às 10 horas, passei o link, então meus alunos estão assistindo, né? Eu tenho umas turmas aqui na faculdade de basquete e eles estão assistindo, né? Eles disseram, não, nós vamos assistir, professor e tal, né? Aí me pegaram no meu podcast e tal, depois vão assistir lá, eles estão assistindo.
2: E Aranha, a gente esqueceu de falar uma coisa de você, viu? Você, juntamente comigo, nós somos campeões pan-americano no Oregon, jogando pelo Brasil, Master.
0: Isso é verdade.
2: Mas você jogando, viu? Campeão pan-americano dentro dos Estados Unidos, de vaga. Nós ganhamos, fomos campeão. Foi. Eu, o Aranha, o Kadum, o Israel, não era isso? Um monte de gente aí.
0: O finado Almir. Gerson, né? O Gerson que faleceu, é o Almir.
2: Gerson, né? Gerson. O Aranha deu show aqui, de vaga.
1: De casa, eu vi você jogando. Vocês, meu joelho, não sei. Mas não é brincadeira, não, meu irmão. Tô vendo, tô de olho, ó. Tô de olho.
2: Ainda campeão tem, pan-americano Master dentro dos Estados Unidos, não é brincadeira, não.
1: Não é brincadeira, não. E foi contra quem, hein, Renan? Foi contra que time?
2: Foi o quê?
1: Contra que time vocês ganharam?
2: Todos os times vieram aqui.
1: Não, a final, fala da final. Cima. Foi contra quem?
2: Afinal, não me lembro se foi contra os Estados Unidos. Foi contra os Estados Unidos?
0: Não, eu não esqueci, não. Foi contra os Estados Unidos e tinha um jogador que tinha participado da NBA. Tinha jogado na NBA, um pivô. Pois... Jogava muito, cara. Muito bom.
1: Pois receba essa, campeão pan-americano em cima dos Estados Unidos com um pivô que jogou na NBA. Foi. Vocês estão ouvindo, né, Nova York? Vocês estão alegres que ganharam a NBA, mas olha aí quem está aqui comigo. Receba essa. New York foi campeão da NBA. Mas receba essa.
2: Muito bom. Foi excelente. O Aranha jogou demais, me lembro, bicho. Corria como todo, né?

0: E eu e o
1: É
0: Aranha, a
1: verdade.
0: gente somos mais baixos, pequenininho, né, Aranha? Nós dois, né?
1: É verdade.
0: O resto do time muito grande, muito alto, né?
2: Pois,
0: É,
2: professor
0: foi um
2: Aranha,
0: jogão, viu? Foi um jogão.
2: professor Aranha, prazer imenso conhecê-lo. Suas considerações
1: O prazer é
2: finais
1: todo
2: agora.
1: meu.
2: Suas considerações finais agora, depois, Renan, a bola está contigo.
1: Tá. Eu só tenho a agradecer, tá? Pela lembrança e por ter me convidado para a gente conversar, tão distante, né? Mas lá de Fortaleza, Ceará, porque uma parte da minha família tem uma relação muito grande com o Ceará. Quixará Mupim, para ser mais exato.
2: Ah, que bom.
1: Né? E a outra parte é do Pará, aqui, de Alenquer, né? Mas eu agradeço. Agradeço o convite e a gente está sempre à disposição. Muito
2: Renan,
1: obrigado.
2: de nada,
1: Principalmente
2: professor.
1: Renan, que lembrou do meu nome.
0: Ah, você sempre é lembrado, você é um grande jogador, joga muito. Tem que lembrar.
1: Obrigado.
0: Inclusive, eu estava falando ontem com o Espirro, né? E eu disse, ó, o Aranha está no time. Ele disse, e o Espirro e o, como é o nome dele? O Ivan. Não, foi o Ivan que me falou. Eu disse, o Ivan, o Aranha está no time. Aí ele disse, graças a Deus, melhor tá com a gente do que contra. Eu digo, ah, tá bom.
1: É verdade. E ele também com a gente, né? Ele também com a gente.
0: Tá
1: O
0: certo.
1: Ivan, nós ganhamos lá em São Paulo, né? No combinado Copacabana pelo Rio, nós ganhamos de São Paulo, lá dentro de São Paulo, né? Nós ganhamos.
0: Pô, é
1: Eu e
0: brabo.
1: Ivan.
2: Renan,
1: E
2: suas.
1: Ivan é Pernambuco, né? Ivan é
0: Pernambuco, é.
1: Pernambuco.
0: Grande, 2 metros
1: Pernambuco.
0: de altura, né? O Ivan é grandão, né? Muito
2: Renan,
0: grande.
2: suas considerações finais.
0: Ó, só tenho a agradecer a você, Edivac, aí, que é o nome do basquetebol 3x3 em Fortaleza, aí, né? Com essa grande associação que você criou, a Associação de Basquete Master 3x3, apoiada aí pelos vereadores e pelos deputados aí estaduais aí de Fortaleza, aí, você tem todo o apoio de todo mundo. Agradecer à Rádio FM Benfica, Televisão Benfica, que está sendo transmitido ao vivo aí para todos os ouvintes, telespectadores da televisão. E vamos para a próxima aí, agradecer ao meu querido amigo Aranha, Valcimar aí, que é um dos maiores craques do basquetebol
1: Obrigado.
0: brasileiro, grande professor, viu? Um grande professor hoje em dia, universitário, grande professor, conhecido no Brasil todinho. Agradeço muito, Aranha, mais uma vez a sua presença aí para o nosso programa aí.
1: Obrigado.
0: Um abraço aí,
1: Obrigado,
0: valeu.
2: professor Aranha.
0: Valeu, atenção aí para vocês aí.
2: Obrigado, professor Aranha.
1: Obrigadão.
2: Obrigado, Renan. Até a próxima, pessoal. Arena
1: Obrigado.
2: X
1: Tamo
2: aqui.
1: aí.
2: Até a próxima. Tamo
0: Valeu,
2: junto.
0: sempre. Obrigadão.

Muito bom, muito bom. A gente falando não sai na transmissão, não, sai? Ah, tá, tranquilo, tranquilo. Muito bom. Foi bom, é professor universitário, cara, um cara conceituado demais aí na Amazonas, viu? Tem que fazer um presencial, cara. Tu tem que fazer um presencial aí. Chama o Thales, porra, do basquetebol cearense, macho. O Thales. Pois tá bom, então. Pois a gente vai se falando aí. Eu ligo pra ti mais tarde aí, então. Um abração, um abraço. Valeu, valeu.

0: Alô, você da FM Benfica. Alô, amigos, alô, amigas. Muito boa tarde. Estamos começando mais uma edição do podcast Copa do Mundo, né? Falando sobre a Copa do Mundo, sobre o resultado dos jogos, sobre as análises, sobre os próximos jogos. Eu sou Juraci Mendonça na apresentação e eu estou aqui contando mais uma vez com a presença ilustre do meu amigo Victor Hanover, o comentarista de todas as Copas, né? Principalmente da Copa de 98 na França, quando ele esteve lá ao vivo, assistindo, trabalhando, né? Trabalhando e aproveitou para assistir alguns jogos também por fora. Victor Hanover, boa tarde.
1: E aí, meu querido Juraci, grande abraço para você, para os amigos da FM Benfica, nessa parceria com VH Produções. Um abraço para o nosso querido Acelino Neto, que está na técnica. E alegria participar mais uma vez do nosso podcast Copa do Mundo. E eu já falei que é sempre bom dividir esta bancada com você, porque é algo singelo, né? É um papo legal, um músico, artista, escritor. Então, é uma coisa que a gente consegue fazer uma tabelinha perfeita, né? É isso
0: É
1: aí.
0: verdade.
1: Eu gostaria de citar que a nossa participação aqui no nosso podcast Copa do Mundo tem muito a ver com a alegria do futebol da juventude, né? O Juraci Mendonça.
0: Sim.
1: A garotada gosta de jogar futebol. E existe o sonho de jogar futebol, o sonho de ser jogador de futebol. E aí, onde a Associação Esportiva Tiradentes faz um trabalho belíssimo nas categorias de base, Juraci Mendonça. O Tiradentes, a gente pode observar nas imagens, tem na presidência o Marquinho Tiradentes, e a garotada lá joga futebol desde sub-14, sub-15, sub-16. Então, o sonho da meninada, né? Jogar futebol é realizado no Tiradentes, na Associação Esportiva Tiradentes, que você conhece bem, você pode observar, tem a Toca do Tigre. Aí, olha, vou relembrar alguns jogadores que passaram pelo Tiradentes. Argel dos Santos, zagueiraço, né?
0: Zagueirão, pau de
1: Zagueirão.
0: dar em doido.
1: Era zagueiro, né? Zagueiro do
0: Jogou
1: Ceará, do
0: Fortaleza também, né?
1: Ceará, Fortaleza, jogou no Vasco da Gama, foi revelado
0: Sim.
1: pelo Vasco da Gama, jogou no Tiradentes, foi treinador do Tiradentes. O Danilo,
0: Baratinha.
1: meio-campista,
0: Sim,
1: né?
0: sim.
1: Foi treinador do Tiradentes durante muito tempo também. Então, Marquinhos Capivara jogou no Tiradentes.
0: Capivara, eu acho que o Edmar também jogou, né? No final do.
1: Edmar, no final,
0: Grande
1: né?
0: volante que era do Ceará, no final da carreira jogou Tiradentes,
1: Jogou
0: né?
1: no Tiradentes, nosso tigre da Polícia Militar do Estado do Ceará. Então, eu gostaria de enviar o meu abraço para o Marquinho Tiradentes, presidente do clube, e ele preza em formar o cidadão. Isso é a nossa alegria. Por quê? Porque tem a comunidade ali, tem a meninada, tem a garotada que vai lá e aquilo é uma coisa lúdica para essa turma que um dia chega para disputar a Copa do Mundo. Tudo começa nas categorias de base. Por isso que eu fico muito feliz com a alegria, né, de falar aqui de forma muito feliz mesmo, de falar aqui do trabalho que é realizado pelo Marquinho lá na Associação Esportiva Tiradentes, meu querido Juraci Mendonça.
0: É isso, Hanover. Como não poderia deixar de ser, a gente vai.

0: o resultado e tudo já leram, né? Eu vou ler um pouquinho aqui, só projetando aqui para os próximos dias. Diz assim: o técnico Ancelotti. É, como é que tu pronuncia, hein, Ranolfo? Ancelotti, é?
1: É, Ancelotti. Agora, Ancelotti. A gente aqui no Brasil...
0: Ancelotti.
1: É, Ancelotti, porque é interessante, quando a gente chega lá no exterior, o pessoal também, né?
0: Sim.
1: Eu lembro bem que o Careca, centroavante, que jogou na seleção brasileira, jogou Sim. no São Paulo, lá ele era chamado de Antônio, né?
0: Antônio,
1: foi o primeiro
0: né?
1: nome dele, né?
0: Uhum.
1: Então tem muito disso, tem muito da cultura local, né?
0: Sim, é.
1: Aqui a turma chama de Ancelotti, né?
0: É, que ninguém é obrigado a falar como eles, né?
1: É,
0: e eles também não são obrigados a falar. Como a gente.
1: Não são obrigados a falar.
0: Então vamos lá. O técnico Ancelotti não descarta mudanças no Brasil para o próximo compromisso contra o Haiti na próxima sexta-feira na Filadélfia. A vitória da Escócia sobre o Haiti por 1-0 colocou a seleção europeia na liderança isolada do grupo C da depois que o Brasil. Além de assumir a ponta da chave, a Escócia encerrou um longo jejum ao marcar seu primeiro gol em Copa do Mundo desde a edição de 1998. O resultado aumentou a importância dos próximos jogos da seleção brasileira. Após empatar por 1-1 com o Marrocos na estreia, o Brasil precisará vencer o Haiti com uma boa diferença de gols para não correr riscos de chegar à rodada final dependendo de combinação de resultados. A situação do Grupo C mantém o cenário aberto. A segunda rodada será disputada na sexta-feira, próxima, dia 19, com Escócia e Marrocos se enfrentando às 19 horas, enquanto Brasil e Haiti jogarão às 21h30, horário de Brasília. Aí diz aqui, a última rodada está marcada para o dia 24 de junho. O Brasil vai enfrentar a Escócia às 19 horas, em Miami, e no mesmo horário, Marrocos vai medir forças com o Haiti em Kansas City. Victor Ranolfo, eu queria que você falasse para a gente aqui como é que você viu essa estreia, o que é que você destaca.
1: É o seguinte, o Juraci e meus amigos do podcast Copa do Mundo. O primeiro tempo do jogo entre Brasil e Marrocos, eu creio que tenha sido a atuação mais desastrosa de uma seleção brasileira pelo menos nas últimas 10 edições de Copas do Mundo, né? Foi, na verdade, um negócio impressionante, como ninguém se entendia, né? Ninguém se entendia. E principalmente aquela questão no meio de campo, que a gente já vem citando. Eu observei também que a imprensa brasileira, eu escutei diversos comentaristas, ex-jogadores e tudo, exatamente para a gente ter uma base, porque... Eu não quero ficar batendo aqui na mesma tecla, sabe, o Juraci? É, em cima de jogador X, jogador Y, porque tem gente que faz isso e eu não gosto porque às vezes fica parecendo uma perseguição. Mas o que a gente tem que fazer é falar a verdade honestamente, né? Por exemplo, o Casemiro não dá mais, né? Ele não está conseguindo acompanhar. E tem o Danilo Santos do Botafogo que está voando, cara, né? Então... São essas coisas. O próprio Ederson, que foi convocado depois para o lugar do lateral, do Wesley, né? O próprio Ederson também joga muito, está no ritmo, né? O Casemiro está com uma lentidão. E o futebol, ele é uma coisa impressionante. Aí, assim, como eu não tenho nada contra o Casemiro, pelo contrário, ele já nos deu tantas alegrias. Um jogador brasileiro que conseguiu tanto sucesso no futebol europeu, no futebol mundial. Então, eu não vou ficar repetindo isso, né? Todo mundo está vendo. O futebol ele tem algo tão interessante, Juraci, que quando o atleta não consegue mais acompanhar o ritmo, é uma coisa que fica ali notório para todo mundo observar, né? A idade vai chegando. Às vezes não é nem só a questão da idade, não. Às vezes outros motivos, uma contusão, uma questão física que é característica de cada ser humano, cada um tem a sua forma, né? Então, por exemplo... Quando não acompanha mais, não acompanha. Então, o que aconteceu ali no primeiro tempo? Por que que o Ancelotti mudou logo no intervalo e ele tinha que mudar mesmo? Porque o gol saiu exatamente ali naquele corredor, entendeu? O Casemiro já tinha feito uma falta. Eu tenho a impressão que ele já estava, inclusive, com o cartão amarelo. Não tenho certeza, né? Só olhando a ficha técnica do jogo. Mas, enfim... não foi difícil para o Ancelotti observar que aquele corredor estava aberto.

E no futebol moderno, meu amigo, é o seguinte. No futebol moderno, a gente trabalha com dois pilares, né, Juraci? O espaço e a velocidade, né? Quando eu digo no futebol moderno, é porque houve uma época em que as coisas, né, eram uma coisa assim, mais lenta, até aparecer aquele momento certo. Hoje eu tenho acompanhado, eu estava assistindo Holanda e Japão, foi um jogo eletrizante. O Japão conseguiu o empate ali no finalzinho do jogo, mas esses jogos de Copa do Mundo são jogos apaixonantes por causa disso, porque tudo pode acontecer, os melhores craques estão lá, né? E eu fiquei impressionado com a intensidade desse jogo, né? O Japão conseguiu o resultado no finalzinho. Assisti também a goleada da Suécia em cima da Tunísia. 5-1, e fiquei impressionado. Por quê? Porque a Suécia, que conseguiu... A Suécia conseguiu uma vaga na Copa do Mundo, não foi fácil, não. Foi difícil. A caminhada foi muito difícil para chegar na Copa. E aí, rapaz, foi cada golaço, Juraci. Cada golaço sensacional. E um time muito veloz também. Então, eu assisti a vários jogos. Inclusive, você pode acessar o nosso Instagram, Vitor Randover Oficial, que eu escrevi algumas resenhas sobre algumas partidas da Copa do Mundo. A gente está procurando assistir o maior número possível de partidas. O que eu fiquei assustado foi que o Brasil tentou de tudo, né, para organizar ali, mas, ô Juraci, os caras não estavam conseguindo acertar um dois, o passe... Aquilo foi que me assustou muito, entendeu? Um dois dos caras era uma dificuldade, viu? O Rafinha, nós estamos insistindo com o Rafinha desde a última Copa do Mundo e tem uma explicação. O cara está voando no Barcelona. Mas quando veste a camisa da seleção, né, é um absurdo. O Igor Thiago, dos jornais mundiais, dizendo, olha, essa camisa aí, isso aí, Romário e Ronaldo jogaram, pelo amor de Deus. Quer dizer, a imprensa europeia, a imprensa mundial, né, apresentando ao público, dizendo, olha, não dá para comparar. Por exemplo, um lance daquele, o cruzamento, um centroavante de ofício é cabeçada ali, aquela bola, cabeçada com categoria e correr para o gol. O cara não consegue nem chegar na bola, perdido, totalmente perdido. Às vezes, a ideia que dá é que o cara diz, meu Deus do céu, o que é que eu estou fazendo aqui? Aí é onde entra a história do Endrick, certo? Enquanto o Igor Thiago está apavorado, enquanto o Paquetá não consegue acertar um passe, pelo amor de Deus, cara, não consegue acertar um passe, não consegue criar uma jogada. Enquanto esses caras estão apavorados, está o menino Endrick. Eu observei, inclusive, foi feita uma leitura labial, ele conversando com o Neymar, e ele dizendo ali no banco de reservas, cara, eu quero entrar, se eu entrar eu posso. Você está entendendo? O cara ansioso para jogar. Enquanto os que estão jogando estão se tremendo de medo. Eu nunca vi isso na minha vida, né? Com relação ao treinador, o Ancelotti, eu acho que ele tentou mexer no time, no intervalo, e no final do jogo ele foi perguntado, né, por um profissional de imprensa, perguntou, Ancelotti, por que você demorou tanto a mexer? Olha como é que está a situação. O profissional de imprensa, o repórter, perguntou, por que você demorou tanto a mexer? Aí ele disse, olha, eu fiz alterações aos 45 minutos, quer dizer, no intervalo. Ele fez duas alterações no intervalo, né? Então ele não demorou a mexer. O problema foi que ele mexeu errado. E depois, de novo, ele não deu a chance para os caras que estão voando. É muito simples. Rapaz, é o Rayan e o Endrick com o Vini Júnior. Esse daí é o ataque. E o restante lá, se segurar, tira o Casemiro, bota o Danilo e o time está formado. Isso aqui não sou eu que estou dizendo, não. Toda a imprensa está observando que é assim. Por quê? Porque enquanto os que estão jogando estão com medo, os que estão no banco estão ansiosos querendo jogar. O problema está sendo esse. O Ancelotti... Agora, eu vi hoje, inclusive, o cidadão que está lá nos Estados Unidos, o repórter, o jornalista, ele disse o seguinte, olha, isso aqui não é um comentário, é uma informação. Ele disse assim, eu não me lembro o nome dele, eu estou lendo tudo que tem, assistindo a tudo. Mas ele disse o seguinte, que o Ancelotti
está convencido de que a Copa vai começar nas oitavas, nas quartas de final, que essa fase agora é uma fase de organização. Ele está ajeitando o time, mas que vai passar. Como eu não ouvi o Ancelotti

0: Lote dizendo isso, né? Estou acreditando no que o repórter falou, porque isso é algo muito sério. Se ele falou e ele disse que tem uma fonte que, né, lá na CBF que conversou com ele, bateu um papo e disse que a projeção é essa. O que eu vi o Ancelotti dizer, aí tem as gravações, né? O que eu vi foi o Ancelotti dizendo que vai fazer, vai tentar, vai melhorar, né? Vai mexer na equipe para a equipe melhorar, né? Então, mudanças vão acontecer? Vão acontecer. Até porque não tem como ser diferente. Deixar aquele time ali apático não dá. A Copa do Mundo é uma coisa... Olha, já houve outras Copas do Mundo. Olha, Garrincha e Pelé, em 58, foram entrar na terceira rodada. Eu estou falando de Garrincha e Pelé. Foram entrar na terceira rodada. É difícil. Ô Juraci, às vezes a gente observa... É uma situação difícil. Até o relacionamento, você sabia? Eu fui repórter... Durante muito tempo, repórter de pista, né? Então, eu sempre entrevistei, tive convivência e muita amizade também com diversos treinadores de futebol, né? O treinador de futebol, ele é um cara, ele tem as convicções, entendeu? E ele geralmente, e eles acreditam naquilo ali e vão naquilo ali. A gente respeita até certo ponto, por quê? Porque nem sempre, quando a gente faz a crítica, eles aceitam. Não é verdade? Então é uma via meio que de mão dupla, entendeu? Eu faço aqui uma crítica, ele pode não gostar, né? Ele pode não gostar. E ele escala o time dele, eu posso não gostar, não é verdade?
1: É verdade. Eu queria levantar duas bolas para você aqui, para você cabecear e fazer gol.
0: Certo? Do jeito que o Igor Thiago não conseguiu,
1: não,
0: né?
1: Conseguiu, é. Eu não me lembro onde era que eu estava num restaurante, rapaz, eu não sei, não lembro qual, nesse final de semana. E eu recebi pelo WhatsApp aquelas brincadeiras, né? Que dizia assim: Neymar cortado da seleção. Acho que eu mandei pra ti,
0: eu
1: né?
0: Eu também, foi um susto, rapaz, quando eu vi aquilo ali.
1: Neymar cortado da seleção, Pedro será convocado. Uhum. Aí eu me apressei em abrir, porque eu queria que aquilo acontecesse. Entendeu?
0: Tô entendendo.
1: Quando eu abri, era aquele grito de gemidão, né?
0: Gemidão do Zap.
1: Gemidão do Zap. Mas o que que mas aí o que me despertou o quê? Que aquele jogador Pedro, do Flamengo, ele tinha vaga nessa seleção. Porque ele tá fazendo gol de todo jeito, rapaz, o cara.
0: O Pedro, ele é o seguinte, rapaz. Ele é um artilheiro incontestável, que o público brasileiro conhece. É por isso que essas coisas, e é melhor não entender mesmo. Porque não adianta, Juraci.
1: Para não se envolver.
0: Não adianta eu estar falando aqui em cima de suposições. Não adianta. Ou o cara tem provas para chegar e dizer que uma coisa está acontecendo, ou o cara, a única coisa que a pessoa pode emitir é uma opinião, porque aí a minha opinião. Eu não estou acusando ninguém de nada, não é verdade? Mas, por exemplo... O goleiro Alisson está na terceira Copa do Mundo dele. Sabe, cara, eu não vejo o Alisson fazer grandes... Eu não vejo ele complicar também muito o meio de campo, não. Sabe ali, a defesa, né? O meio de campo, a forma de falar, mas a defesa. Eu não vejo. Mas também eu não vejo, assim, por quê? Tanto protagonismo, você está entendendo? Sempre o camisa 1. O camisa 1 é o Alisson. Então, vi também as pessoas falando sobre isso. Será que um outro goleiro ali não teria uma oportunidade, sabe? Será que só existe aquele...
1: O cara que já está na terceira Copa e não tem visibilidade, né? O grande público não conhece.
0: Não tem visibilidade. A mesma coisa é com o glorioso Igor Thiago, que eu, pelo que eu vi ali, se ele deslanchar na Copa, será uma grande surpresa para mim. Por quê? Ele não tem nenhum tipo de identificação com o torcedor brasileiro. Quem está jogando aqui o Brasileirão toda quarta e domingo, e Libertadores e tudo, é o Pedro... que é um cara que tem, na verdade, uma empatia com o público, né, uhum. E tal. Aí ele não vai, e o Igor Thiago, que fez uns gols... Existe também essa questão, que eu observo muito, sabe? O cara vai para a Liga da Inglaterra, entendeu? Aí faz, né, a liga mais cara do mundo, a liga mais famosa do mundo e tal, aí faz logo, começa a fazer gol lá e tal, aí seleção brasileira. Rapaz, não é assim, não. Nós temos aqui na América... Tá entendendo? nós temos campeonatos fortíssimos. Jogar Libertadores não é brincadeira, não.
1: Campeonato brasileiro daqui é um dos mais difíceis do mundo,
0: né? Um dos mais difíceis do mundo.

0: mundo. Aí o passaporte pro cara. O cara que tá brilhando aqui no futebol brasileiro, o Pedro, eu vou te falar, o que atrapalhou também é porque ele se contundiu, né? É. Ele se machucou, então teve, né, ele teve problema no joelho e tal. Eu creio que se não fosse isso, não tinha como segurar. Porque ele é muito bom e ele é querido e tal, né?
1: Estatura boa,
0: estatura,
1: né?
0: Estatura boa, um cara
1: impulso,
0: forte.
1: Né? Impulso.
0: Agora, me assustou, eu confesso a você que me assustou. Aquele lance do Igor Thiago naquele cruzamento lá, naquela tentativa de cabeçada, que eu não sei o que foi. Me assustou por quê? Porque o atacante de ofício, o atacante clássico, ele espera uma bola daquela. Ele subiu sozinho. Ali, rapaz, eu vou te dizer, o tão criticado...
1: Era fechar os olhos
0: o tão criticado Serginho Chulapa, que o pessoal critica tanto e tal. E ali naquela bola, era cabeçada. Você tá entendendo?
1: Tô.
0: Colocava a bola na rede. Que eu não sou um defensor, eu sou um defensor do Roberto Dinamite. Cresci, meu ídolo, sou vascaíno, todo mundo sabe disso e tal. Então, o Careca, a gente falou aqui, grande artilheiro. O Romário fez gol de cabeça em Copa do Mundo. Gol decisivo contra a Suécia, você lembra bem. Cruzamento da direita, subiu lá, o baixinho fez o gol. Então, o centroavante de ofício, uma bola daquela é subir e colocar para dentro. O que me assusta é isso. Agora, o Endrick, na hora que entrou, a bola, pá, gol nos jogos amistosos preparatórios. O Rayan entrou, fez um golaço, rapaz. Aí esses caras estão voando para jogar a Copa do Mundo e não estão tendo chance. Isso é o que está irritando, você está entendendo, Juraci? Isso é o que está irritando. É a questão de que, se você não tivesse as peças, aí tudo bem. Mas você tem a garotada querendo jogar e o cara não deixa. Agora, por que que deixa ou por que que não deixa? É aquilo que eu estava te falando. A única coisa que eu posso fazer é emitir uma opinião. Por exemplo, eu acho que o Alisson não tinha mais por que ser titular da seleção brasileira. É a minha forma de pensar. Está entendendo?
1: Uhum.
0: Eu posso pensar muito bem assim. Não é verdade? Porém, toda a Copa do Mundo está lá. Ele trabalha com... Pelo menos estava trabalhando até recentemente com o Taffarel, que é treinador de goleiros do Liverpool, né? Até recentemente. Porque as coisas mudam tanto no futebol e eu sozinho não tenho como acompanhar o futebol mundial do Brasil. Não, a gente vai nas notícias, a gente vai lendo e vai acompanhando o futebol para poder chegar bem informado. É o mínimo que a gente possa, né? Mas o Alisson e o Taffarel trabalharam juntos lá no Liverpool. É porque eu tô só um pouco de dúvida, porque com essa mudança agora, com a chegada do Ancelotti, eu não sei se houve uma mudança com o Taffarel tendo que ficar numa atividade permanente aqui ou se consegue conciliar lá no Liverpool. Mas, enfim, os dois trabalharam juntos lá no Liverpool. E fica aquela questão do Taffarel ser o treinador de goleiros e ter a confiança no Alisson. Então, por exemplo, eu creio que ele passe um relatório para o treinador, né? Dizendo quem é o goleiro que está melhor preparado. Na forma de pensar dele. Eu tenho que respeitar, mas não sou obrigado a concordar, não é verdade?
1: É verdade. A outra bola que eu vou levantar para o meu amigo Victor Hanover. Eu estive vendo... Não vai cortar. Eu estive vendo um vídeo de uma japonesa, ela falando do amor que os japoneses têm pelo futebol brasileiro, né? E, ao mesmo tempo, da decepção que eles, os japoneses, estão com os últimos jogos da seleção brasileira, porque lá eles viam o futebol brasileiro como um futebol show, futebol samba, né?
0: É verdade.
1: E isso, eles não estão mais vendo isso. E eles querem dizer que isso acontece porque a maioria dos jogadores da seleção hoje não estão jogando no futebol brasileiro. Eles vão cedo para o exterior, são super treinados para fazer aquele jogo básico, né? Sem muito drible, sem muito confete como tinha o futebol brasileiro. E eles disseram que o cara abriu lá para comentários, quase todos os comentários, quase 6 mil comentários, todo nesse criticando a falta de brilho do futebol brasileiro. E disseram que até o treinador não é mais brasileiro, né? Treinador da seleção, né?
0: Para completar
1: esse ano, falaram até em chicletes e xiliques, né?

0: Esse ano, na estreia da Copa, além do Brasil não apresentar o futebol que eles gostavam, os japoneses, até o treinador veio de fora cheio de chicletes e xiliques.
1: É, chicletes e xiliques. Isso aí é legal. Agora, o interessante é porque o japonês ele tem esse carinho pelo futebol brasileiro. Vale salientar que o Zico ajudou muito na formação, né? O Zico chegou lá, deu espetáculo jogando futebol. É até hoje queridíssimo. O Zico é queridíssimo lá no Japão, rapaz. E grande ídolo, com estátua, direito à estátua e tudo. Então, o Zico fez muito pelo futebol japonês. E levou para lá o Edu, irmão dele, que foi, inclusive, treinador do Fortaleza aqui. Ceará. Não, o Ceará quem jogou foi o Antunes, irmão dele. Sim. E o Edu, que jogou no Vasco, jogou no América, foi treinador do Fortaleza. E foi trabalhar com o Zico lá no Japão. O Alcindo, atacante, Alcindo, né? Grandão, jogou no Kashima. O Leonardo. Então, o japonês se acostumou a acompanhar o futebol arte do Brasil. O Leonardo jogava muito, campeão do mundo. Então, o Alcindo do Flamengo, rápido, eficiente. E o Zico, genial. Então, hoje, e não é só o Japão não, rapaz. Na verdade, essa estreia do Brasil assustou o mundo inteiro. Assustou o mundo. Eu vi as manchetes, todo mundo assustado. E quando o Vinícius fez o gol, os jornais lá da Itália, né? Baila, Vinícius, eles ainda tentaram, né? Porque tem, quer queira, quer não, tem um nome italiano no comando, né? Tem um pouquinho da Itália lá. Vão, porque, aliás, não é nem um pouquinho, não. É a questão do cara que está montando o esquema.
0: Aproveitando que eles não estão na Copa e o treinador é do Brasil, é de lá, né?
1: É de lá, então...
0: Vão puxar.
1: É. Agora você falou, e eu estava até com medo de esquecer isso, que eu não escrevi aqui no roteiro e nada, eu me lembrei agora dessa questão da Itália não estar na Copa. E eu vou te falar, já faz 3 Copas, né? Mas eu vou falar aqui uma coisa para você, Juraci. A seleção brasileira, ela disputa as eliminatórias com quem? E são quantas vagas, certo? Olha, a seleção vai jogar contra Venezuela, contra a Bolívia,
0: Peru,
1: Chile, que já tem uma seleção, né? Aí a Argentina e o Uruguai são 2 seleções. Agora são quantas vagas na América? Você está entendendo? Você pode observar, eu acho que tem umas 6 vagas, né? Então, e ainda tem uma vaga que vai para a repescagem. Você está entendendo? Então é praticamente impossível, sendo aqui da América do Sul, ficar fora da Copa do Mundo com relação à qualidade do futebol brasileiro. Porque, por Sim. exemplo, o Chile não foi a todas as Copas. Né?
0: Daqui...
1: Daqui não tem. Aí o Peru, a Venezuela. Está entendendo?
0: Bolívia.
1: Então o Brasil... Se ele não tiver um protagonismo, pelo menos na América do Sul, uhum. para garantir a presença nas Copas do Mundo, por que eu estou dizendo isso? Porque se o Brasil fosse localizado na Europa, eu não sei se ele teria essa história, esse histórico de participação em todas as Copas do Mundo, não, porque lá é diferente. O equilíbrio
0: Sim.
1: é totalmente... Olha, eu vou contar aqui com você. Itália campeã do mundo, a Alemanha campeã do mundo, a Suécia, que a gente viu ontem, vice-campeã do mundo, até para o Brasil, a Holanda. Rapaz, a Holanda foi vice-campeã do mundo 3 vezes, 74, 78 e 2010. Aí a Espanha campeã do mundo, está entendendo? A gente tem
0: Portugal.
1: Aqui Portugal, que não foi campeã do mundo, mas está ganhando, ganhou lá a Eurocopa, ganhou tudo, está entendendo? Então, aí a diferença aqui, quem é que a gente tem aqui na América do Sul? A gente tem a Argentina... Incrível, sensacional. Tem o Uruguai, que é uma grande força, ganhou mundiais. E tem o Brasil. Me diga mais aí, quem é a seleção que chega para ganhar mesmo, para resolver as coisas? Não, tem o Chile ganhou ali a Copa América algumas vezes, está entendendo? Então, mas para chegar e ganhar um campeonato mundial, o Brasil ele não faz nada além do que a obrigação dele. Sendo um país da América do Sul, está pelo menos classificado para a Copa do Mundo. Aí eu vou repetir para você, com a crise, porque o futebol brasileiro está passando por uma crise de formação de grandes jogadores. Todo mundo sabe, não é surpresa para ninguém. Se o Brasil disputasse eliminatórias para a Copa do Mundo com os europeus, eu não sei se ele não estaria numa situação parecida com a da Itália. Você está entendendo?

0: Por quê? Porque houve uma mudança nessa geração na Espanha. O que está acontecendo na Itália é um problema dos italianos. Eles precisam resolver lá. Eles disseram que estão recebendo muitos jogadores, sempre receberam muitos estrangeiros, e aí a turma mais jovem não estava tendo oportunidades, e nisso aí não houve renovação, e o time terminou que não consegue ir mais para lugar nenhum. Aqui no futebol brasileiro, acontece o quê? Não é a questão dos estrangeiros. Nós temos os estrangeiros aqui, são todos bem-vindos, né? Nós temos aqui colombianos, temos argentinos, né? Aqui, até aqui no futebol cearense, diversos, sim, né? Tem. Então, e eles são todos bem-vindos. Não tem problema, porque aqui no país de futebol não tem problema extensão territorial, lá do Acre até o Rio Grande do Sul. Meu amigo, é time demais, é campeonato demais, tudo bem. E tem também uma formação de jogadores, é jogador surgindo toda hora, gente querendo jogar bola.
1: Parece uma fábrica, né?
0: Parece uma fábrica. Você falou tudo, parece uma fábrica. E nos outros países não é bem assim. Só que essa fábrica, aí o que eu acho interessante é que eu estava vendo uma vez uma reportagem, um repórter brasileiro. Cara, eu não sei, tem umas coisas que a gente observa. O cara dizendo que uma dessas finais aí do Mundial e o Grêmio ia jogar, eu acho que foi aquela final, Grêmio e Real Madrid, né? E o cara estava lá em Madrid e o outro, não sei o quê. E o cara dizendo que o europeu não conhece o futebol brasileiro, não conhece os times brasileiros, tá entendendo? E o repórter brasileiro lá querendo insistir nisso. Aí não conhece, não? Conhece, não. E por que que o cara joga aqui com o Vinícius Júnior? Eles vieram buscar onde? No Flamengo. Paquetá, eles vieram buscar onde? No Flamengo. Esse Igor Thiago jogou a Série B pelo Cruzeiro. Vamos lá, o Endrick, foram lá no Palmeiras. Como é que não conhece, Estevão, rapaz? Né? O Estevão, foram lá no Palmeiras. E como é que não conhece, rapaz? O Rayan, estava no Vasco jogando aqui, foram lá no Vasco. Eles conhecem muito mais do que a gente pensa, rapaz. O Campeonato Brasileiro, você estando lá na Europa ou em outro continente, o Campeonato Brasileiro está lá na televisão, cara. Quem nós estamos na era moderna. E o cara querendo dizer... Rapaz, o Atlético Mineiro é um dos clubes brasileiros mais conhecidos no mundo. Ganhou Libertadores, o Ronaldinho Gaúcho ajudou muito isso. Né? Eu cheguei lá na Espanha, fui fazer uma visita lá ao Barcelona e tal, conversando com o pessoal de outros países que estava lá visitando e tal, e o pessoal perguntando pelo Atlético Mineiro, aquela época que o Ronaldinho estava jogando lá, né, conquistando Libertadores e tudo. Então, o cara acha que só existe o quê? É o Real Madrid? É o Barcelona? Não, cara. O futebol brasileiro é conhecido, os caras vêm buscar. Há quantos anos isso? Olha, veja aí o Raí. Jogou no PSG com a camisa 10. Faz quantos anos isso? O Raí foi campeão mundial em 94 pela seleção brasileira. Entendeu? Então, rapaz, o futebol brasileiro, para você ter uma ideia, o Evaristo de Macedo, nosso treinador aí, gente boa. Alô, Evaristo, um abraço. O Evaristo de Macedo jogou naquela época da década de 50, jogou no Barcelona e jogou no Real Madrid. Eles vieram buscar o Evaristo na década de 50. O Evaristo jogou no Flamengo, jogou no Madureira aqui. Então, cara, eles conhecem muito e tem os olheiros em todos os campeonatos, cara. Eles conhecem, Juraci, para você ter uma ideia, eles conhecem as nossas categorias de base, rapaz. Você está entendendo? A CBF ali, porque... Por exemplo, eu vi o Vinícius Júnior agora, a entrevista dele, dizendo que quando ele chega na Granja Comari, ele se sente em casa porque ele frequenta aquilo ali desde quando ele tinha 14 anos, cara. Ele jogou nas categorias de base toda. Então ele está sempre ali na Granja Comari, você está entendendo? E aí o cara querer fazer uma reportagem na Europa dizendo que a Europa não conhece o futebol brasileiro, que história é essa, rapaz? Eles conhecem tudo. Tudo do mesmo jeito que a gente está aqui observando o futebol. Rapaz, existe... Hoje está todo mundo... O futebol está aberto aí para todo mundo ver. Não existe isso. Isso aí é conversa para boi dormir. Não existe, cara. Você está entendendo? Então, o que está acontecendo aqui no futebol brasileiro, na verdade, é uma entressafra muito grande. Houve um problema grave, que é esse problema de desvalorização do treinador brasileiro. Eu acho isso um problema gravíssimo. Por quê? Porque, cara, eu não vi, assim, com todo... Por mais... Olha, eu vou dizer isso aqui para vocês. Por mais que o Ancelotti, vamos supor, por mais que o Hexa venha, certo? Mas, por exemplo, a gente tem observado, ele chegou ali e tal, faz um ano já. Foi ontem, não, faz um ano já. Olha, o Dorival Júnior passou pela seleção brasileira, um excelente treinador de futebol. O Diniz, um ótimo treinador de futebol, foi campeão da Libertadores. O Renato Gaúcho, um ótimo treinador de futebol. Rapaz, o Grêmio foi jogar a final do Mundial com o Real Madrid. O Real Madrid com o Cristiano Ronaldo, tudo foi 1-0, um gol de falta do Cristiano Ronaldo. E um jogo, sabe, o Grêmio se segurando e tal. É porque aquele garoto Luan, que foi escolhido o rei da América, naquele dia não desenvolveu o que tinha para fazer e tal. E, na verdade, existia uma diferença com relação às equipes. Óbvio, o Real Madrid escolhe e forma a seleção mundial, o que quer, né? Vai lá e contrata quem quer. O Grêmio sai daqui com toda a força, com toda a garra, vai lá, não ganhou, mas fica difícil. Não, não foi uma coisa fácil. O que aconteceu com o Vasco da Gama? Perdeu o Mundial para o próprio Real Madrid. Também, se você observar o jogo no YouTube aí, um jogo difícil, certo? Não adianta nada, como diria o nosso Sérgio Sampaio, você joga para perder. O que tem que fazer é ganhar, não é? Faz parte do jogo. O que eu queria, o que era e por que, que eu estou nessa linha de raciocínio é que eu queria observar uma seleção brasileira. Nós temos hoje o treinador mais vitorioso do mundo, certo? Em um ano, cadê essa mudança radical? Cadê o cara para chegar? Olha, está aqui. Hoje eu vou entrar com o Endrick, vou entrar com o Rayan, vou entrar com o time jogando com rapidez e tal. Cara, não teve essa mudança. Então, essa crítica que é feita ao treinador brasileiro, eu simplesmente não compreendo por que, que essa crítica existe, que o treinador brasileiro está ultrapassado. Ultrapassado por quê, rapaz? Está ultrapassado por quê? Agora, o cara chega... Olha só, nós temos aqui, atuando, treinadores que conquistaram grandes títulos. Grandes títulos. Esse garoto, o Felipe Luiz, deixou de jogar um dia desse. Sabe montar equipe e tal, não sei o quê. Demitiram o rapaz para colocar o Leonardo Jardim, veio lá de Portugal, que estava fazendo um ótimo trabalho no Cruzeiro. Então, existe muito aqui no Brasil mesmo, houve uma desvalorização dentro do futebol brasileiro. E isso aconteceu e, aos poucos, chegou na seleção brasileira. Foi assim que tudo aconteceu. A desvalorização começou nos clubes e chegou na seleção brasileira. Agora, o meu time, o Vasco da Gama, por exemplo, ele já tentou, trouxe o treinador português, o Sapinto, que chegou, rapaz, e simplesmente o time não andou, não fez o time andar. E eu achei legal, porque o Renato Gaúcho agora foi lá e o pessoal cobrando, ele disse, eu sou treinador, não consigo fazer mágica, não. Então, esse é o cara do papo reto, entendeu? Ele chega para a torcida e diz. Aí a torcida começou a reclamar, porque tinha que escalar o fulano, tinha que escalar o Beltrano. Então, ele pegou, ouviu o torcedor, escalou o time do jeito que o torcedor queria. Continuou ouvindo crítica. Então, é uma questão mesmo de cultura, é uma questão cultural. E eu sou vascaíno e nós, torcedores vascaínos, vivemos uma cobrança intensa. Por quê? Porque nós estamos acostumados com títulos. A mesma coisa acontece com a seleção brasileira. A seleção brasileira está acostumada com títulos. Então, a gente não se conforma em ficar não sei quantos anos sem ganhar títulos. A gente quer as conquistas. Por que, que o torcedor do Vasco da Gama é tão insistente e faz a cobrança mesmo? Por quê? Porque o Vasco da Gama é o time mais tradicional do Brasil, rapaz. É a história mais linda do Brasil. Um time que ganhou títulos, conquistou aí diversos campeonatos, revelou quantos craques para a seleção brasileira. Então, o torcedor está mais do que certo. Ele cobra o quê? Ele é exigente. A palavra que faltou foi exigente. Ele é exigente. Por quê? Porque ele está acostumado a ganhar títulos. Ele quer o Vasco da Gama ganhando campeonatos, ganhando títulos. É isso aí.
1: É isso, Hannover. Eu estou acabando de receber aqui uma notícia de que o técnico da Tunísia foi demitido.
0: Foi, viu? Demitido, foi.
1: Né?
0: O técnico da Tunísia não suportou
1: a estreia.
0: A estreia
1: É o que levou a goleada, né, de 5-1.
0: É o que levou a goleada. Levou a goleada do jogo que eu assisti, da Suécia.
1: Foi, né?
0: Foi um jogaço. Agora, só que é o seguinte, a Tunísia... O cara ser demitido no primeiro jogo da Copa do Mundo, né? Não foi a primeira vez que aconteceu.
1: Se eu não me engano, aconteceu com o Parreira, foi? Com o Brasil, não. Foi com o Parreira, numa Copa?
0: Não, não lembro, não. Um treinador brasileiro ser demitido em plena Copa.

0: do mundo, não lembro, não.
1: É, agora, o que eu estava lembrando quando você estava falando, dos exemplos que a gente tem mais recente de técnicos estrangeiros atuando em clubes brasileiros, nós temos dois exemplos muito... Da Arábia Saudita.
0: Certo. Não foi da seleção brasileira, né?
1: Parreira, né?
0: Foi, o Parreira foi demitido. Foi brasileiro, em plena Copa do Mundo, né?
1: Foi.
0: É isso.
1: O que eu estava falando para ti, Ranova, de dois exemplos de técnicos estrangeiros que fizeram sucesso aqui no Brasil e que isso pode também influenciar essa questão de o técnico atual na seleção ser estrangeiro, é a questão de nós, por exemplo, nós temos o técnico do Palmeiras, né?
0: O Abel.
1: Abel. Está aí 4, 5 anos, né? Ganhou títulos por cima de títulos, né? E aqui mesmo em Fortaleza nós tivemos um argentino, o Vojvoda, que levou o Fortaleza para lugares que ele nunca tinha ido e que talvez dificilmente vai outra vez, que é disputar decisão de Sul-Americana, decisão de Libertadores, né? Quer dizer, um clube cearense com tantos treinadores que existem no Brasil, e foi com um estrangeiro, né, com um argentino, que o Fortaleza conseguiu esses feitos que a gente nunca nem imaginava. Eu, por exemplo, há um tempo atrás, quem era como torcedor de Fortaleza, como era que eu ia imaginar ver o Fortaleza na Libertadores, né? E enfrentar de pau a pau, e enfrentar mesmo
0: as equipes
1: Boca Júnior, né, e tudo.
0: É. O que eu observo é o seguinte, com relação ao que você falou aí, o Abel no Palmeiras e o Vojvoda no Fortaleza. Os dois, você pode observar, venceram muito, mas também perderam muito. E na hora que as vitórias não vinham, eles...
1: Cobrança, né?
0: A cobrança, mas eu digo que as diretorias sustentavam.
1: Sim.
0: Certo? Então, por exemplo, o Abel perdeu a primeira, perdeu o Campeonato Paulista, inclusive, para o Corinthians, ficou e subiu na bola, não foi? Terminou, a presidente, a Leila, dona Leila, chegava, olha, o treinador é esse aqui, não vou mexer por quê? Uhum. É ele. Continuou, pegou, ganhou no outro ano. Uhum. Ganhou Libertadores, perdeu Libertadores, aí, conquistou, todo mundo festejou. Perdeu, o que é treinador? Treinador, nós temos o treinador. Isso aconteceu aqui com o Vojvoda.
1: Sim, sim.
0: O Vojvoda, para você ter uma ideia, eu vou te falar aqui uma coisa. No ano que o Fortaleza conquistou tudo isso aí, foi disputado, o Fortaleza perdeu o campeonato estadual e a torcida fez pressão para demitir o Vojvoda. Você se lembra disso aí?
1: Lembro.
0: E aí o Fortaleza, na época era o Marcelo Paes, né?
1: Sim.
0: Disse, não, ele vai ficar. E segurou. Porém, depois eu vi uma entrevista do próprio Marcelo Paes dizendo que não foi fácil segurar.
1: Pressão, né?
0: Pressão, uma pressão, pressão em cima, pressão. Então, isso é o que eu quero falar para você. É que quando o treinador vai mal, a diretoria tem que segurar. Agora, quando você escutar, isso aconteceu no passado, mas acontece no presente e no futuro. Treinador fulano de tal está prestigiado pela diretoria, duas rodadas depois ele é demitido. Isso não existe. Fulano de tal, olha, quando você está lendo a notícia que aparece, fulano de tal está prestigiado pela diretoria, não existe isso, rapaz. Existe um cara que é contratado, que assina o contrato e que o contratante, ele tem aquele contrato ali e independente de qualquer coisa, esse contrato aqui vai ser cumprido, acabou-se. Rapaz, é um contrato de 2 anos, pois você vai ficar aqui, ou perdendo ou ganhando, você vai ficar aqui. Isso tem muito a ver com o sucesso do Palmeiras, com tudo que o Palmeiras conquistou com o Abel. Porque se isso em público acontece dessa forma, nos bastidores, o cara chega para trabalhar, a chefe chama e diz, olha, o negócio, o treinador é você, não tem, o treinador é você, não tem outro, vá trabalhar. Então isso aí é importante para quê? Para dar confiança para o profissional trabalhar. Agora, você já pensou, o cara vai... Aí perde 2, 3 jogos, aí chega, não sabe se vai demitido. Então, rapaz, aconteceu agora com o próprio Renato Gaúcho e ele disse que se arrependeu. O Renato Gaúcho, no Fluminense, ele pediu demissão por causa da pressão que estava recebendo. E ninguém queria que ele saísse. E depois ele disse que tomou a decisão com a cabeça quente. Por quê? Porque eu acredito que essa cultura de segurar o treinador... Rapaz, eu fico decepcionado quando... um trabalho é interrompido abruptamente. Eu fico decepcionado, você está entendendo, Juraci? Por quê? Porque eu acho que não existe motivo nenhum, entendeu? Para você quebrar um contrato, por quê? Porque um treinador perdeu 3-4 partidas.
1: E os jogadores?
0: E os jogadores? Aí é onde eu vou lhe falar. Agora você falou uma coisa. Meu amigo, o Ancelotti, eu acho que ele escalou errado. Escalou errado. Eu sou um defensor, como toda a imprensa brasileira, do Endrick, do Rayan, todo mundo sabe. Agora deixa eu te falar aqui uma coisa. Se o Rafinha acerta aquele chute ali, que o cara não consegue chutar uma bola ali na área, é caindo. O próprio Paquetá tentou fazer um voleio tipo Bebeto, pegou de raspão na bola. Quer dizer, os caras perderam muito também, Juraci. Então, aí o treinador vai e escala. Tudo bem. Aí, é para o cara entender a linha de raciocínio, porque depois o pessoal vem criticar aqui no Instagram, que o cara está falando, ninguém está entendendo nada, para o cara entender a linha de raciocínio. Eu não estou concordando com o Endrick no banco, não estou concordando com o Rayan no banco. Então, o treinador tem a parcela de culpa dele. Ok, essa é a parcela de culpa. Agora, ele confia no Rafinha, que é o melhor lá, jogando demais no Barcelona. Ele confia no Paquetá. Ele confia no Igor Thiago, que faz gol na Inglaterra. Beleza, eu estou confiando nesses caras. Aí o cara vai, cruza uma bola, o centroavante sobe sozinho, a bola passa, ele não sabe, está procurando a bola até agora. Então, se o cara colocasse a bola para dentro do gol, estava resolvida a situação do treinador. Entendeu? Se o Rafinha... Você viu no segundo tempo aquela bola ali? O cara dentro da área tenta o chute, cai, não consegue uma finalização, rapaz, chegar, aquela pancada, pá! Não tem. Então, isso aí também atrapalha a vida, meu amigo. Não tem treinador que resista. Qual é a parcela de culpa dele? Escalar. Ele não está vendo, não, treinador, o treinamento todo dia. Entendeu, Juraci? É uma coisa que não é difícil de compreender. Não é difícil de compreender. O cara está depositando a confiança dele naqueles jogadores, o cara entra e não faz nada. Entendeu? Então fica difícil para o treinador confiar em certas pessoas que na hora não conseguem resolver nada. Não é verdade?
1: É verdade. Nós estamos encaminhando aqui para o final do podcast de hoje, Hannover. E nós fugimos um pouco da Copa, mas com razão, né? Que tem a ver também com a Copa do Mundo, né?
0: Eu acho que tem a ver pelo seguinte, porque nós estamos conversando sobre o que está acontecendo no futebol mundial.
1: Sim, sim.
0: E tudo no futebol...
1: Especialmente brasileiro, né?
0: Tudo no futebol mundial e no futebol brasileiro. Rapaz, você fala nessa questão do futebol mundial. Olha, tem treinadores na Europa. Agora mesmo, o Guardiola. Quantos anos o Guardiola ficou no Manchester City? Entendeu? 5-6 anos. O Klopp lá no Liverpool saiu porque quis. 5-6 anos. O Simeone no Atlético de Madrid, 10 anos, cara. Comandando a equipe. Então, o que acontece? O cara chega, o treinador, o grupo vai fazer... Aí aparece o cara que manda e diz assim, ó, faz o seguinte, nós vamos mudar o time todinho. Esses 11 aqui vão ser demitidos, nós vamos contratar outros jogadores e tal, nós vamos formar outro grupo. O treinador é esse aqui. Você está compreendendo a questão da cultura?
1: Tô.
0: Aí o cara diz assim, é mais fácil demitir o treinador
1: do que os 11 jogadores.
0: É não, é a mesma coisa. Treinador, a multa rescisória é caríssima. Olha, tem um treinador chamado Sampaoli, o argentino, né?
1: É.
0: Rapaz, o que esse cara tem de multa para receber aí dos times que ele passou? Porque são multas altíssimas, com 3-5 meses. Às vezes o cara sai, o clube resolve demitir, e ele não tem culpa não, cara. Ele assinou um contrato, ele tem que cobrar realmente as rescisões. Não é verdade? Não está no papel?
1: É verdade.
0: Então eu estava vendo uma reportagem um dia dessa aí, que ele tem 4-5 rescisões, entendeu? Por quê? Porque são rescisões milionárias. Aí eu fico assim pensando, meu amigo, a gente vai aqui, esses 11 aqui estão querendo derrubar, Ok, então nós vamos fazer um tratamento aqui para resolver isso. Nós vamos tirar aqui os 11 jogadores, vamos ver aqui no mercado quem é que está disponível. Não é verdade, Juraci?
1: É verdade.
0: E aí você deixa o treinador, porque aí o treinador vai trabalhar tranquilo e o jogador vai pensar duas vezes antes de querer derrubar o treinador. Você está compreendendo? Não é verdade, garoto?
1: É verdade, garoto.
0: Pronto, eu acho que já foi dito, né?
1: É, me permita entrar num assunto aqui, que eu vou pedir a sua opinião.
0: Pois não, garoto.
1: Que é sobre aquele jogo amistoso que aconteceu na semana passada, futebol feminino, Brasil e Estados Unidos, né? Que o Brasil perdeu de 1-0. Mas um dos

0: destaques negativos do jogo foi a arbitragem, né? De uma espanhola, né? Diz que é muito famosa, mas que naquele dia ela simplesmente chutou o balde e não fez uma, foi uma arbitragem desastrosa. E eu lembrei, quando eu era menino lá no Pirambu, menino rei do buchão, tempo de futebol de poeira, que os, toda a esquina tinha um campo de futebol, né?
1: Época boa, né?
0: E lá existia um, perto da minha casa existia um campo chamado Álvaro de Alencar, o nome do, do time, e o dirigente do, do time, o dono do time lá, chamava-se Zé Bacurim, certo? Veja onde eu quero chegar. O que era que acontecia? O árbitro do jogo, ele escolhia entre os torcedores lá. Eles sabiam quem era que gostava de apitar, quem sabia apitar direitinho. Quando ia começar os jogos, ele olhava assim, apontava e dizia, vem cá, tu quem vai apitar.
2: Vem cá, né?
0: É. Aí o cara apitava. Se o cara cometesse 2, 3 erros contra ele ou contra, a favor ou contra o time dele, ele pegava e tirava o cara e ia lá e escolhia outro na torcida.
2: Escolhia outro na torcida.
0: Né? Aí eu fiquei assistindo aquele jogo de terça-feira passada pela televisão. A galera começou a gritar, tira a juíza.
2: Aquilo ali foi sensacional.
0: Foi,
2: eu
0: né?
2: Vi. Não, aquilo ali foi sensacional.
0: Pois eu me lembrei do meu tempo de criança lá, entendeu? Que se fosse no campo do Zé Bacurim, aquela juíza ali...
2: Rapaz, olha, eu vou te falar aqui uma coisa. Você lembrou agora uma das coisas mais interessantes que eu já tinha visto no futebol nos últimos tempos.
0: Uhum.
2: Essa história, eu inclusive eu comentei aqui, porque eu creio que no tempo que a gente tem acompanhando futebol, a gente nunca tinha escutado isso, né?
0: Nunca, nunca.
2: Mas, rapaz, foi uma coisa... Eu vou até gravar aqui, eu sei que nós... Mas é porque isso daqui eu não posso deixar. Rapaz, Juraci, você agora me fez recordar, né, um momento dos mais interessantes e até folclóricos do futebol mesmo, quando a torcida pediu para tirar, porque não dava, tinha que ser substituída. Né? Porque é impressionante. Olha, eu vi entrevistas da Marta, vi entrevistas de outras jogadoras no final do jogo, do treinador da seleção brasileira. Na verdade, a arbitragem, ela consegue estragar tudo, cara. Consegue estragar o jogo e foi o que aconteceu ali. Agora, o que aconteceu naquela partida entre Brasil e Estados Unidos, também eu vou dizer para você. Os Estados Unidos perderam para o Brasil em São Paulo e tinham perdido para o Brasil lá nos Estados Unidos. Então, eles chegaram para aquele jogo amistoso como se fosse uma final de Olimpíada ou de Copa do Mundo. Você viu que elas entravam para resolver a situação. E a árbitra foi escalada pensando que era um jogo amigável, como se diz em Portugal, né? Amistoso. Amistosamente. Quando ela chegou amistosamente, pegou um jogo daquele ali, meu amigo, que foi, não foi brincadeira, foi um jogão. Agora, um jogão que eu digo o quê? As meninas jogam muito mais do que aquilo ali. Entendeu? As meninas jogam muito mais, porque elas jogam bem. Eu gosto do futebol feminino. Agora, naquele dia, meu amigo, não tinha como. Dois fatores. O primeiro, a arbitragem, um desastre. E o segundo, a pilha das jogadoras, meu amigo. Porque isso acontece no futebol masculino também. O cara, rapaz, olha, quantas vezes isso aconteceu, rapaz? O cara vai, nós vamos desestabilizar o adversário. Isso foi feito aqui com a seleção brasileira, com o Edmundo. Que, você lembra que ele deu um burro no jogador lá e tal, foi até expulso? Por quê? Porque o cara sabia que ele tinha um temperamento forte, ia lá e ficava buzinando até que o cara explode. Você está entendendo? Então, as jogadoras dos Estados Unidos, elas fizeram exatamente isso naquele jogo. Elas foram no emocional. Elas não deixaram que o jogo acontecesse em nenhum momento. Então, o Brasil tentava jogar e elas não deixavam. E aquilo ali foi bom também para abrir os olhos com relação à Copa do Mundo. Por quê? Porque o Brasil vai estar jogando em casa, o Brasil está em busca do primeiro título, o time está bem montado. Eu só tenho que dizer com relação a essa montagem da equipe do futebol feminino. É porque eu vejo, sabe, Juraci, eu vejo no futebol feminino, no trabalho do Arthur Elias, eu vejo uma rotatividade muito grande, sabe? Eu não sei até quando isso vai acontecer, porque a Copa do Mundo, nós temos aí um ano. Eu acho que ele já testou jogadoras demais, você está entendendo? Eu acho que já está na hora, agora, já que nós, agora que está faltando um ano, está na hora já de ir resolvendo, porque isso traz confiança para as jogadoras, você entendeu? Mas com tanta, eu acho que ele já convocou aí uns 80 atletas, entendeu? Então, assim, com tantas modificações, com tantos jogadores jovens, e outra coisa, às vezes a Lorena joga, eu sei que ela teve machucada, mas a Lorena é uma super goleira, inclusive fez defesaça aqui, né? Super goleira, mas às vezes não joga. Aí entra a Lelê, que também é uma grande goleira, mas o que é importante, por exemplo, agora, a seleção brasileira, o Alisson está jogando, ele sabe que ele é o titular. Isso traz também a confiança, tá entendendo? Então, a jogadora, eu creio que ela pensa da mesma forma. Então, ali no ataque, às vezes a Jennifer vai, às vezes não vai. Aí teve também machucada, teve a questão da contusão. E agora eu vi uma notícia, eu falei aqui no nosso podcast, Copa do Mundo, sobre a Yasmin, que era lateral esquerda do Corinthians e que tinha sido contratada pelo Real Madrid e sofreu uma lesão no joelho. Né? Lesão ligamentar no joelho. Ontem o Real Madrid anunciou a rescisão contratual, né? Em comum acordo e tal. Ela saiu do Real Madrid. Eu achei estranho, acho que houve um acordo, por quê? Porque não é normal, né? Em plena recuperação de lesão, a pessoa sair assim de um clube, né? Eu não sei o que foi que aconteceu nos bastidores, né? Mas geralmente o clube dá o apoio e espera que a pessoa se recupere, né? Eu não sei se já tem encaminhado, porque você sabe que todas essas jogadoras, o futebol em si, esse pessoal de classe A, tem sempre o staff muito forte, né? Então, não é simplesmente chegar e mandar alguém embora ou ela dizer, olha, eu quero ir embora. Não, o staff é quem organiza tudo. E em se tratando de uma super craque, joga muito a Yasmin. Joga demais. Pois certo. Então, Juraci, tá tudo certo aí, né?
0: Certo. Renovo, eu queria, para encerrar nosso... Eu não tenho aí. Para encerrar nosso podcast de hoje...
2: Não mexi no telefone, ele tá falando sozinho.
0: É a tecnologia.
2: Você falou.
0: Renovo, o próximo jogo do Brasil pela Copa do Mundo é na sexta-feira, como a gente já falou no começo, contra o Haiti. Jogo às 21h30. E eu queria que você me dissesse o que você espera desse jogo, o que é que você acha que vai acontecer, o que é que tem que ser feito para o Brasil melhorar o seu desempenho.
2: Ok, eu acho que o Brasil deve entrar em campo com o Endrick como titular, Rayan titular, Vini Júnior titular e no meio de campo o Danilo do Botafogo titular. Ok. Com essas modificações... Aí a gente vai começar a entender se a coisa vai funcionar. Porque é tudo que o brasileiro está pedindo. Se o Ancelotti atender aquilo ali e entender que esse é o melhor caminho, aí eu passo a acreditar também que ele é um cara que escuta as pessoas, né? Que não vai tomar decisão por ser o treinador mais vitorioso da história, né? O treinador mais bem pago da Copa do Mundo atual, né? Entendeu? Entendi. Se isso acontecer, ele vai dar uma lição de quê? De que ele... Agora, ele não vai fazer nada, eu penso, na base da pressão. Eu acredito muito naquilo que eu escutei de um cronista. Eu acredito muito que o Ancelotti está trabalhando para a próxima fase. Agora, ele tem que entender o seguinte, a primeira fase não acabou ainda não, cara. Uhum. Entendeu?
0: Entendi.
2: O cara diz assim, o Haiti, meu amigo, eu já vi tanta coisa no futebol, cara. Eu já vi tanta coisa acontecer no futebol. Então, tem que ficar de olho. Mas, indo direto ao que você perguntou, se o Ancelotti estiver disposto a mudar a equipe e colocar esses atletas que estão voando, estão querendo muito jogar, eu acho que ele vai encontrar uma seleção que não vai ser apática, porque aquela seleção ali, ô Juraci, eu ainda estou assustado, cara. Foi muito ruim, Juraci. Foi horrível, cara. O primeiro tempo horrível. Então aquilo ali assusta quem acompanha o futebol sempre. Cara, quando terminou aquele primeiro tempo, eu digo, foi o que fizeram com o futebol brasileiro, cara. Aí terminou o jogo ali, sabe, no segundo tempo, teve um momento no segundo tempo que até estava equilibrado, né? Teve um momento que equilibrou ali. Mas não é aquilo, está muito longe daquilo que a gente espera, muito longe.
0: Então, quem era o Marrocos na frente do Brasil, né?
2: Quem era? Então, o que acontece? Para responder o que você falou, é escalar a equipe com o Rayan, com o Endrick, com o Vini Júnior. Tirar o Casemiro.

0: colocar o Danilo e aí eu acredito que desse jeito não tem Haiti que segure. É o que eu penso. Posso estar errado? Posso. O futebol é cheio de surpresa. É
1: uma caixinha de surpresa.
0: É uma caixinha de surpresa, mas eu penso assim, né? E eu creio que o Brasil vá conseguir. Rapaz, não é possível. O jurador, treinador história aí. Nós temos um grupo de jogadores. Esse grupo é acostumado a jogar contra grandes equipes. Eu, às vezes, rapaz, eu não sei essa questão de bastidores, eu não sei essa questão de pressão. Até que ponto, sabe, o Juraci? Porque o jogador de futebol, para encerrar, né? Nós estamos na reta final.
1: É, eu tenho só mais duas perguntas para fazer para encerrar aqui.
0: Tá legal.
1: Quer que eu faça logo?
0: Peraí.
1: Vai lá.
0: Não, é só aquela questão do Garrincha, né? E perguntaram, a Copa do Mundo terminou. Aí ele olhou e disse, vem cá, e não tem segundo turno, não? Já terminou. Então, a gente brinca assim e tudo, mas sabe o que é? É porque o futebol brasileiro encarava a Copa do Mundo assim, era chegar, jogar e ganhar, rapaz. Agora, se chegar na final e perder, é aquilo que a gente já comentou aqui. Pode acontecer, pode, mas, cara, tem que jogar, tem que chegar, tem que jogar futebol que não jogou. Pronto, é isso que eu estou dizendo aqui. Uhum. Se vai chegar numa final, se vai ganhar, ótimo. Se perder, faz parte do jogo. Agora tem que jogar, porque no primeiro jogo não jogou.
1: Verdade.
0: Pronto, é isso aí, né,
1: Júlio? É. E você que está acompanhando mais de perto os outros jogos das outras seleções, você já viu alguma seleção que você acredita que vai surpreender ou que vai chegar lá pela final?
0: Rapaz, a Espanha está jogando nesse momento em que a gente está no ar. Então, eu gostaria de emitir a minha opinião sobre a Espanha, depois vou assistir aos melhores momentos, né? Tentar entender. Agora, das partidas que eu assisti, certo? Eu gostei muito da intensidade do jogo, Japão e
1: Holanda.
0: Gostei muito da intensidade, um jogo muito bem jogado, sabe, Júlia? Um jogo rápido, diferente de Brasil e Marrocos, foi aquele jogo travado que... Não, cara, lá a gente via linha de passe, você tá entendendo? A gente via um, dois, a gente via o trabalho sendo feito, a rapidez nas jogadas, entendeu? Tudo isso que faltou ao futebol brasileiro. Então, por exemplo, a Alemanha fez o deverzinho de casa, fez o dever de casa. Mais até do que era para... Né? Ganhou logo de 7. Então, tem como o Brasil se organizar. Nós estamos só no começo, na primeira rodada. Agora, eu já vi bons jogos. Assisti também o jogo da Tunísia, né? Tunísia e Suécia. Muita intensidade, sabe, Juraci? Muita intensidade, muita rapidez. Isso é o que eu estou te falando. Que esse jogo contra do Brasil com o Marrocos, eu acho que assustou a toda a crônica e toda a torcida brasileira, porque não teve intensidade nenhuma se os caras não conseguiam fazer um dois. Não tinha uma sequência de passes. Não tinha uma linha de passes, Juraci. Então, isso é o que eu estou te falando. A Argentina ainda vai estrear. A Espanha está jogando agora, né? A gente está aqui no ar. Ok, são duas grandes seleções. A França, né? A França. Então, eu creio... essa.
1: A Alemanha já ganhou de 7-1.
0: A Alemanha já ganhou de 7-1. Então, o que acontece? A gente ainda vai ter que esperar um pouquinho essa semana para poder ter essa resposta exata para o que você me perguntou, né? Porque as seleções ainda estão estreando, né?
1: Agradecendo aí a audiência de vocês, ao nosso podcast de hoje. Agradecer ao meu amigo Acelino Neto pela competência aí na direção técnica. E, para encerrar, eu quero apenas fazer uma pergunta ao meu amigo Victor Hanover.
0: Pois não, garoto.
1: O técnico Carlos Ancelotti, ele recebe R$166 mil por dia para dirigir a seleção brasileira. É 5 milhões por mês, que dividido por 30 dá R$166 mil por dia.
0: É mesmo, cara.
1: Você queria ganhar R$166 mil quantas vezes na sua vida?
0: Não, rapaz, é o seguinte, R$166 mil, eu ganhando uma vezinha a cada dois anos, estava tranquilo.
1: Tava bom, né?
0: Tava tranquilo, porque eu ajeitava aqui minhas coisas, né? Sim, minha vida, né? Tava certo.
1: Dá certo.
0: Eu às vezes fico assustado assim com essa ruma de dinheiro, né? Porque eu só quero, Juraci, o seguinte, viu? Entender mais ou menos. Essa ciranda financeira é uma coisa muito difícil de compreender, né? Porque, por exemplo, Tem aquela música, né? Ó, mundo tão desigual, tudo é tão desigual, né?
1: Que nem dizia um amigo da gente aqui da FM Benfica, que infelizmente já faleceu, Beto Raulino, ele gostava de dizer, ó, luta desigual.
0: Desigual, né? Muito desigual. Agora, eu acho o seguinte, se o cara, certo? Se o cara é valorizado e tem quem pague,
1: sim,
0: é um trabalho honesto,
1: uhum,
0: é, o cara está ganhando dinheiro honestamente, é, trabalhando, ok.

0: gente.
1: Pois é, e aí não vale, né?
0: Aí não vamos entrar nesse mérito também não, porque senão nós vamos presos.
1: É.
0: Abraço, Victor Hanover, prazer imenso mais uma vez aí.
1: Mais uma vez. Não, é porque eu acho o seguinte, ô Juraci, que é sempre importante a gente salientar isso. O cara está ganhando 160 mil reais por dia, é de forma honesta, está trabalhando de forma honesta, está fazendo o trabalho dele, tem quem pague, né?
0: É.
1: Então, eu só acho o seguinte, que é um exagero. Mas agora eu me lembrei do meu querido e saudosíssimo Sérgio Pinheiro, para encerrar esse programa, eu me lembrei dele.
0: Tá falando com ele.
1: Tá falando com ele. O Serginho Pinheiro dizia o seguinte: quanto é que o Ancelotti está ganhando aí por dia?
0: 5 milhões por mês, 166 mil por dia.
1: 166 mil por dia. Se ele estiver devendo alguém, não sou eu que pago. E se o dinheiro sobrar, não vem pro meu bolso. Então, aproveite, Ancelotti, a tua grana aí.
0: Tá certo.
1: Não é isso? Ô, Arcelino, eu quero agradecer a você aí na técnica. Muito obrigado. Eu juro assim, a gente tem feito essa tabelinha e está sendo tão legal.
0: Sim.
1: Né? Está sendo ótimo. Eu gostaria de convidá-lo. Aliás, o convite já foi feito bem antes, né?
0: Uhum.
1: Para a gente fazer mais duas edições desse podcast. Nós vamos fazer, né?
0: Quero... De acordo com o desenrolar da seleção na Copa, né?
1: É. Gostaria muito da sua presença aqui do meu lado, né?
0: Tranquilo.
1: No próximo. O próximo está marcado para a classificação brasileira, para as fases decisivas. E o podcast final, para a gente assinar esse projeto vitorioso aqui na FM Benfica, o podcast final um dia após a decisão da Copa do Mundo. Vai ser no domingo, a gente faz na segunda, né?
0: Sim, certo.
1: Então só tem uma data aberta.
0: Sim.
1: Por quê? Porque a gente vai esperar, né, que o Brasil passe de fase e tal. Rapaz, está aqui. O Brasil só fala na Copa do Mundo. O país só fala no desempenho da seleção brasileira. Aí a gente vai aproveitar e vai fazer o nosso podcast antes do encerramento desse projeto.
0: Pronto.
1: Esse é um projeto assinado pela agência VH Produções em parceria com FM Benfica. Agradeço ao meu querido Juraci Mendonça, agradeço ao Arcelino Neto e agradeço ao Marquinho Tiradentes da Associação Esportiva Tiradentes, o Tigre da Polícia Militar. Valeu, garoto.
0: Valeu, até a próxima.
1: Um abraço, felicidades.

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2: Oi. Oi. Oi. Pronto. Oi, gente. Para quem ainda não me conhece, eu sou o Will Tribal e apresento um podcast forrozeiro chamado Pod Forró, como podem ver, aqui na Rádio FM Benfica. E estou aqui para pedir a vocês, mas para que vocês entendam, eu queria dizer para vocês que esses dias já está com alguns dias no qual foi hackeado ou derrubado, eu não sei nem como expressar essa palavra, foi banido, eu não sei. Mas as redes sociais, e inclusive a do Pod Forró no Instagram, ela desapareceu e ficamos tentando recuperar, e o e-mail de recuperação também foi mudado. Enfim, uma série de coisas aconteceu e nós viemos com um trabalho que não viola diretrizes. A gente vinha com um trabalho onde a gente mostra o artista como ele é, da melhor maneira, com toda a sua alegria, com todo o seu talento. E fui surpreendido com isso. Confesso a vocês que ainda estou tentando, dentro de mim, conseguir entender essa situação. Assim, talvez para algumas pessoas possa ser só uma besteira, apenas uma rede social, mas para mim é a minha vida. Há anos eu vinha buscando e tentando manter e criar todo esse trabalho no qual sempre foi meu sonho desde criança. E eu queria só pedir a ajuda de vocês. Estamos criando uma nova rede social, um novo Instagram para o Pod Forró. E eu queria pedir a todos os artistas que passaram aqui pela nossa mesa, aqui na Rádio FM Benfica, os fãs dos artistas, queria pedir que desse essa força aí, ajudasse, pudesse seguir novamente. Se pudesse compartilhar esse vídeo para mais pessoas, porque está ali nossa vida. Foi um trabalho feito a muitas mãos, não foi feito só por mim, eu apenas estava à frente. Como um comunicador, como a pessoa que cobria as festas, mas eu tenho por trás de mim outras pessoas que fizeram um trabalho árduo, um trabalho muito forte, para que a gente conseguisse mostrar o nosso forró na sua melhor qualidade, na sua melhor performance. E agora nós estamos a ver navios, como diz aí as pessoas mais antigas. E o que eu quero pedir a vocês é isso. Por favor, ajuda aí a gente. Ajuda aí o Pod Forró. Junto com isso, foi derrubado também a minha conta pessoal e o Tribal Forrozeiro, mas isso aí também a gente pode conseguir depois, mas a do canal, Pod Forró no Instagram oficial, ele era o nosso pão de cada dia ali. É ali que todo o trabalho de pessoas, de artistas que se

doaram, que se dedicaram, que tiraram tempo para vir dar entrevista para os seus fãs, para mostrar sua carreira. Então, gente, só quero pedir a você, se você puder dar essa força, o que eu posso devolver para vocês é gratidão e me empenhar ainda mais nas coberturas de eventos, na apresentação do podcast, trazer artistas ainda... trazer os artistas que vocês gostam para que vocês possam, né, saber mais sobre a vida de cada um. E eu peço que Deus toque o coração de cada um de vocês, abençoe cada um e que cada um, se cada uma das pessoas que passaram por aqui com suas fanbases puder voltar a seguir, puder curtir, compartilhar esse vídeo para que a gente possa, né, retornar, eu agradeço demais. Eu não posso oferecer muito mais, Deus. Ele pode retribuir. Obrigado. Desculpa a emoção, mas era um filho que eu gerei há muito tempo. E dentro desse quadro todo, há dias eu tô desse jeito. Não consigo me alimentar direito, não consigo dormir direito. E criei coragem para vir pedir ajuda a vocês, tá bom? Quero agradecer a todo mundo que passou por aqui, para todo mundo que deu entrevista, todos os artistas que nas coberturas se disponibilizaram a passar pelo Pod Forró e deixar que a gente trouxesse com a nossa alegria o nosso trabalho, informações para os fãs que tanto queriam e pediam. Desculpa a emoção e eu só conto com vocês mesmo, tá bom? Obrigado, fiquem todos com Deus. E desculpa a emoção.

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Acelino, eu cantando o salmo ontem. O padre se abre. Não, mas não era ele, não. Tá roubado, me rebestado lá do Espírito Santo. Buchudo, só que.

Boa tarde. Está entrando no ar mais um programa Dia a Dia da sua Rádio Benfica. Eu sou Luiz Carlos e esse é o seu programa das segundas-feiras. Inicia sempre às 17 horas e nós vamos até às 18 horas aqui conversar, falar sobre temas que façam parte do meu, do seu, do nosso dia a dia. Assuntos que estejam na mídia aqui do nosso estado do Ceará, da belíssima Fortaleza, quarta maior cidade do país, tão linda, ensolarada, que vocês, para quem não conhece, precisam vir conhecer, e para quem já conhece, precisa é voltar. Olha aí a propaganda que eu estou fazendo aqui da nossa cidade, mas é porque vale a pena mesmo, viu? A gente mora num local muito bonito, tem lá suas diferenças, em relação a cada região, particularidades, como está dizendo aqui o Acelino, mas faz parte, na verdade, isso faz parte em todos os sentidos, em todas as grandes cidades, em todas as localidades. Mas, resumidamente, eu estou falando isso porque julho está chegando, mês das férias. Você, meu amigo, minha amiga, que tem filhos, que estão em período escolar, que vão tirar os 30 dias de férias, e vocês querem viver para o Nordeste. De um modo geral, aqui tudo é bonito. Tudo é bonito, tanto aqui no Ceará como lá na minha terra, que eu não sou cearense, como na Bahia, no Pernambuco, no Maranhão, e assim vai. E tudo isso é para ilustrar que a região Nordeste é a região onde a animação aqui acontece de janeiro a dezembro, literalmente falando. Quando chega janeiro, fevereiro, março, aí vem o carnaval, todo mundo conhece os carnavais do Nordeste, da Bahia, principalmente do Pernambuco. Aqui do Ceará também tomou uma dimensão muito grande, em todo o Nordeste de um modo geral. E ainda tem aquelas micaretas, que são os carnavais fora de época, que pelo menos aqui no Ceará tem, em Natal também tem, que é outra linda cidade do Nordeste. E temos também os festivais de quadrilha, que agora em junho, que é o mês junino, que vai ser parte do nosso primeiro tema. Eu vou dedicar a vocês falar um pouco sobre o mês de junho, que é tão importante para a região Nordeste. Eu acho que caracteriza a região, essa região que a gente nasceu, essa região que a gente vive, essa região tão brasileira, não é? Com tantos valores brasileiros. E aí, só dando sequência, vem lá o final do ano, vem lá os Réveillons que são famosos, o de Fortaleza é muito famoso. Então, assim, de janeiro a dezembro, meu amigo, minha amiga, se você vier para o Nordeste, você só vai encontrar alegria, vai ser bem recebido. A culinária, nem preciso falar, porque é uma culinária bem tradicional, bem característica da nossa região. Lógico que as outras regiões têm coisas deliciosas, mas um ingrediente que aqui não falta são as praias. As praias ensolaradas, de janeiro praticamente a dezembro. Quando chega final do ano já está aquele calorzão, agora no meio do ano a temperatura é um pouco mais amena, mas o solzão está aí para você, meu amigo, minha amiga, que gosta de sol. Como eu falei para vocês, eu vou dividir hoje o programa, 17 horas e 5 minutos, eu vou começar falando sobre as festas juninas, sim, sobre São Pedro, cronologicamente falando, sobre Santo Antônio, depois São João e depois São Pedro. Estou lembrando do padre Marcos, meu estimado amigo, todo domingo a gente está lá nas celebrações, ele dizendo, eu não sei por que festa junina o povo só fala de São João, só São João, mas tem Santo Antônio e tem São Pedro. Então, padre Marcos, você vai ver esse programa, eu estou aqui seguindo sua dica. E aí resolvi falar de Santo Antônio, São João e São Pedro e das festas juninas de um modo geral aqui no Nordeste. E a segunda parte não poderia ser um outro assunto que não fosse Copa

do mundo. Aí a gente vai falar um pouquinho, sem ser aquela coisa entrando em muitos detalhes, a cronologia da primeira Copa até essa que iniciou-se e qual vai ser a nossa reação. Tem até aqui uma matéria de um alemão que ele está dando aí uma, está fazendo uma, digamos assim, entendendo, tipo, eu não chamaria de vidente, mas ele está dizendo que desenvolveu um programa que está conseguindo apontar quem vai ganhar esta Copa de 2026. Então você assiste o programa até o final, que eu vou dizer, baseado em que fatos esse vidente que acertou as três últimas Copas. Estatísticas é isso. Ele tem no peso da bagagem dele das três últimas que ele acertou. Então, esperemos essa seja em favor nossa do Brasil, e se não for, que seja a primeira vez que ele está errando. Lógico, né? É isso que a gente vai desejar. 17 horas e 7 minutos. Esse é o programa Dia a Dia da sua Rádio Benfica. Eu sou Luiz Carlos e estou aqui toda segunda-feira com vocês para falar sempre de um assunto que está presente nas nossas vidas. Então vamos falar um pouquinho de São João. Para além da tradição cristã, as festas juninas se tornaram elemento significativo para a economia brasileira e para a nossa cultura. Mexeu com a cultura, mexeu com a economia, os festivais de quadrilha, as comidas típicas. Isso atrai você, meus amigos, minhas amigas, que são turistas que estão me vendo, que moram em outras regiões do país, em outras localidades do mundo. Para conhecer isso aqui, vocês serão muito bem recebidos nesse período junino. As festas juninas são celebradas no mês de junho, em homenagem a três santos, como eu falei agora no primeiro, no começo, na cronologia: Santo Antônio, depois São João e depois São Pedro. A tradição católica acredita que o primo de Jesus, São João Batista, nasceu 6 meses antes dele, e o que resultou no dia 24 de junho. Se Jesus nasceu no dia 24 de dezembro, ele nasceu 6 meses antes. Então tá explicado aí, meu amigo, minha amiga que não sabia, por que que o São João se comemora no dia 24 de junho. Tá aí a explicação. Desde então, o fogo se tornou um elemento presente durante os festejos, as fogueiras, não é isso? Juninos tradicionais na região nordeste do Brasil, de onde nós estamos falando, inclusive. Para além da tradição cristã, as festas juninas se tornaram elemento significativo para a economia brasileira e entrou nos calendários da cultura brasileira. As quadrilhas, por exemplo, têm impacto direto na economia da região. Os festivais de quadrilha, muito bonitos. Eu, inclusive, a FM Benfica, esse ano deve ter um festival em julho. Por que eu estou falando em junho, minha gente? Mas assim, São João aqui no Nordeste é praticamente todos os meses. Junho é porque é o mês realmente que a gente quer dedicado, mas julho continua e vai até agosto, muitos festivais. A FM Benfica deve promover um evento, aonde eu vou estar lá, inclusive anunciando em um dia, outros locutores vão estar também, as quadrilhas daquela noite, uma região aqui da cidade bem populosa, e vai ser interessante. Quando tiver mais próximo, a gente já divulga para vocês participarem. Assim que nasceu, os pais de São João Batista acenderam uma fogueira para anunciar a chegada do garotinho, São João Batista. Conta Antônio Jorge Paulino, coordenador do Laboratório de Antropologia e Imagem da Universidade Federal do Ceará, da nossa universidade aqui. Aliás, onde eu estudei. A tradição católica acredita que o primo de Jesus nasceu 6 meses antes, no dia 24 de junho, como a gente já disse. Desde então, o fogo se tornou um elemento presente durante os festejos dos juninos tradicionais no Nordeste brasileiro. Daí restou o costume da fogueira no dia de São João. Se acende aquela fogueira nas ruas. A gente que mora em prédio não tem mais essa tradição. Fortaleza tem uma região cheia de arranha-céus, mas assim, trazendo lá para as nossas origens nordestinas, era muito comum e se vê também em muitos bairros ainda aqui da cidade. Esse costume do fogo também, como símbolo presente no cristianismo, sobretudo no nosso catolicismo, né? Das pessoas que são católicas. Além de São João Batista, no caso São João, os cristãos também celebram Santo Antônio, celebrou dia 13, sábado passado. No dia 13, e São Pedro,
no dia 29. Mas quem foram os santos e por que eles estão ligados às festas?

Festas juninas. É isso que eu trouxe de curiosidade para vocês. Agora, às 17 horas e 11 minutos, você, minha amiga, meu amigo, que sintonizou na Rádio Benfica, eu sou Luiz Carlos e esse é o programa Dia a Dia. E hoje eu estou falando no primeiro bloco sobre as festas juninas, tão cara da região Nordeste, literalmente falando, e também a origem, não é, dos três santos, digamos assim, principais, que representam as quadrilhas, as festas juninas, que são muito bonitas, que é Santo Antônio, São João e São Pedro. Para além da tradição cristã, as festas juninas se tornaram um elemento significativo na economia brasileira. Tem tido uma repercussão muito grande as quadrilhas, os festivais de quadrilha. E isso traz, com certeza, eu vou falar aqui por conhecimento de causa, aqui na região metropolitana de Fortaleza, como tem também lá em Caruaru, como tem lá em Campina Grande, lá na minha terra, tem muitas cidades que estão investindo, usando uma expressão bem popular, pesado, ou seja, investindo bastante nas quadrilhas, nos festejos juninos. E chama-se aqui no Ceará Maracanaú. E Maracanaú já é um município rico porque ele tem todo o parque industrial aqui do Ceará, se concentrou-se naquela região, escoar da grande Fortaleza, dentro da grande Fortaleza, mas escoar mais da zona urbana e colocar uma zona mais industrial, né? Mais de produção, de fábrica, etc. Mas é uma cidade bem desenvolvida e lá eles estão investindo muito forte no São João. Várias pessoas famosas do Nordeste e do país inteiro vêm aqui nessa. E a economia crescer. Com a realização de todas as regionais de Fortaleza, as apresentações, aí eu estou falando aqui, são 35 quadrilhas adultas e 15 quadrilhas infantis. Integram também as etapas competitivas de 24 festivais. No total, 74 projetos estão sendo contemplados com apoio financeiro por meio do edital de Festejos Juninos 2026, com investimento da ordem de 1 milhão e 300, 1 milhão e 400, anunciou o prefeito. O professor Jorge, lá da Universidade Federal do Ceará, explica que os três santos são fortemente ligados às festas juninas porque viveram grandes marcos em suas trajetórias justamente no mês de junho. Ah, por que que São João? Por que que São Pedro? Por que que Santo Antônio? Está explicando aí também mais uma vez, você que ligou agora, às 17 horas e 15 minutos, eu estou falando sobre os festejos de junho aqui na região Nordeste. Dia 13 de junho é o dia de Santo Antônio, 24 de junho é o dia do nascimento de São João, santo que tem importância enorme por ter batizado Jesus Cristo. Dia 29 de junho é marcado pelo dia do martírio de São Pedro na Colina do Vaticano, que também aconteceu em junho. No entanto, o catolicismo popular também afeta e é afetado pelo imaginário da herança afro-indígena em territórios de Umbanda, sendo Santo Antônio uma divindade associada a Exu. Aí já vai a história do sincretismo religioso, aquele que abre o Senhor e é o Senhor dos caminhos. Assim, Santo Antônio abre as festas juninas. Dia 13. As festas juninas têm origem europeia. Nossa colonização foi europeia e marcavam, como outras celebrações, a chegada das estações, como a primavera, o outono e o verão. No início eram festas pagãs, mas sofreram mudanças ao longo do tempo. E quando chegaram ao Brasil, já trazida pelos portugueses, tiveram aquela adaptação, tiveram a influência indígena, do povo indígena, que já era aqui nossos habitantes naturais do país, não é? Da América do Sul, digamos assim. Como diria a antropóloga Léa Freitas Pérez, uma estudiosa das festas juninas, a festa de São João é uma demonstração de corpo e alma do Brasil, do colorido, da mestiçagem, mistura de raças, das comidas típicas, das músicas, da resistência das comunidades de periferia que tiraram leite de pedra, literalmente falando, ou seja, de onde não se podia contar, o povo criou soluções para oferecer beleza na apresentação das quadrilhas, acrescentou Jorge Paulino. E aí, a gente

viu, vamos agora entender quem foram esses três santos. Vou começar por Santo Antônio, que é o dia 13. A Igreja Católica celebra Santo Antônio no dia 13 de junho, data de sua morte. Ele nasceu em Lisboa, Portugal, no dia 15 de agosto de 1195 e morreu perto de Pádua, em 1200, lá na Itália, em 1231, aos 36 anos. Santo Antônio era próximo dos franciscanos, religiosos que levavam uma vida simples. Ele foi canonizado no dia 30 de maio de 1232 pelo Papa Gregório IX. Em 10 de janeiro de 1946, o Papa Pio XII o proclamou doutor da Igreja, com a especificação de doutor evangélico, o que significa na tradição cristã que Santo Antônio contribuiu autenticamente para a vivência e conhecimento da fé cristã. Com certeza. Eu tenho uma passagemzinha bem rápida. Eu estava em Lisboa e entrei no. Eu sempre gosto de entrar nas igrejas. Entrei numa igreja que era dedicada a Santa Madalena, pertinho da Praça do Comércio. Muito comum, vocês provavelmente, muita gente já foi lá. E aí eu entrei, fui fazer minhas orações, minha esposa ficou num altar e eu me ajoelhei. Quando eu me ajoelhei diante da uma imagem de Nossa Senhora, numa igreja belíssima, e eu, num cantinho, escolhi um cantinho lá, fiz as minhas orações, e aí chegou um senhor que parecia uma espécie de ministro. Ele disse assim: nesse cantinho, exatamente nesse lugarzinho que você está sentado aí, essa igreja tem mais de 800 anos, Santo Antônio fazia a mesma coisa todo dia. Ele se ajoelhava do jeito que você está ajoelhado aí. Eu disse: nossa, que coisa, né? Que honra, né? Tá ali repetindo um gesto de Santo Antônio que nós estamos falando dele. Aí ele acrescentou: se você sair daqui, dobrar uma quadra, não sei como é que ele chamou, quarteirão, quadra, você vai encontrar uma igreja dedicada a ele. Aí ele já morreu em 1232. A igreja era lá por volta. A igreja era mais antiga do que o Brasil. Era de 1400 e alguma coisa. O Brasil foi descoberto em 1500, né? E aí eu nunca esqueci desse fato. Aí eu fui lá na igreja de Santo Antônio pedir proteção a ele por tudo que eu precisava naquele momento, né? A intercessão dele. E isso me marcou demais. Bom, falamos de Santo Antônio, vamos falar agora de São João. São João, conforme a tradição católica, João Batista foi o filho de Zacarias e Isabel, que era prima de Maria, a mãe de Jesus. O culto ao santo é bastante popular nos estados nordestinos. Inclusive, eu tive um primo com esse nome, João Batista. Em algumas cidades, especialmente onde ele é padroeiro, a data em homenagem ao santo é feriado. De acordo com a Arquidiocese de Fortaleza, São João Batista, o precursor, aquele que profetas da tradição católica. São João Batista batizou Jesus, está lá na Bíblia, no Rio Jordão, e anunciou a chegada dele para todo mundo. Algumas das manifestações em homenagem a São João Batista são as festas e fogueiras acesas nas ruas, tradições realizadas inicialmente na Europa e trazidas pelos portugueses para o Brasil. Bom, falamos de Santo Antônio, Santo João. E agora nos resta falar de São Pedro, os três santos que são, digamos assim, os emblemas das festas juninas aqui no Brasil e principalmente aqui no Nordeste. São Pedro, quem foi São Pedro? Vamos lá. O dia de São Pedro é celebrado no dia 29 de junho. Ele é conhecido como o padroeiro dos pescadores e tem em Fortaleza, a festa de São Pedro dos Pescadores, que acontece desde 1930 e configurou-se como o primeiro bem imaterial registrado na cidade, incluído no livro das celebrações. Tem uma, você que é de Fortaleza ou você que não é de Fortaleza, meu amigo, minha amiga, vocês provavelmente viram aqui, ou quem é daqui conhece, a nossa orla marítima, aliás, belíssima orla marítima, sem querer voltar para a divulgação de Fortaleza, mas porque é bela mesmo. Então, se você for até o final, lá no finalzinho, lá onde ela termina a parte do mar, depois começa uma avenida, você vai encontrar uma igrejinha, chamada, que é uma igrejinha construída pelos pescadores na década de 1930, essa que eu estou me referindo, que preserva ainda a mesma estrutura, estruturazinha simples. Já assisti várias missas lá, eu costumava caminhar na beira-mar com a minha esposa, e a gente voltava, tipo assim, nos programava para a missa, lá começa às 6h30 da tarde, pelo menos era na época, e a gente acabava assistindo a missa, e era muito bonito,

missa naquela capelinha dos pescadores, simplesinhas, bem pequenininha, mas assim, com muita fé, com muito aconchego, aquele aconchego de Deus mesmo, né? Então, assim, São Pedro tem isso, né? Protetor dos pescadores, até porque a região lá é mar, aonde ele está, vem nas suas jangadas, tradicionais jangadas, e esperam, trazem o seu sustento de cada dia, que é o pescado, o resultado do pescado. Além disso, a igreja de São Pedro é um bem tombado, essa igrejinha, registrado como patrimônio cultural de Fortaleza. São Pedro foi um dos apóstolos de Jesus e considerado o primeiro papa da Igreja Católica. Na Arquidiocese de Fortaleza, ele é padroeiro das paróquias lá de um bairro chamado Barra do Ceará, que é um bairro muito antigo, alto de Guaramiranga, Canindé, e Barreira, e de inúmeras comunidades, sobretudo no litoral, que tem a ver com pescador. Conforme o Vatican News, o nome de Pedro era, na verdade, Simão. Foi Jesus quem o chamou de Pedro. Natural de Betsaida, vivia em Cafarnaum e era pescador no lago de Tiberíades. Jesus o convidou a segui-lo juntamente com seu irmão André. São Pedro testemunhou acontecimentos importantes: a ressurreição da filha de Jairo, um dos milagres, a transfiguração e a agonia no Horto das Oliveiras, a agonia de Jesus, no caso. É descrito na tradição católica como um homem simples que não hesitou em pedir a Jesus explicações e esclarecimentos sobre sua pregação ou suas parábolas. Jesus falava em parábolas, a gente vê lá na Bíblia, e ele pedia explicações para entender. São Pedro, na realidade, era aquele. Está aí a identificação dele com os pescadores, aqueles homens simples que não, muitas vezes, por necessidade, não estudaram, só tem aquele ensino básico mesmo, então não tem muita informação, não tem muita cultura, então precisa realmente, se você não entende, meu amigo, minha amiga, a gente tem mais aqui pedir para explicar. E ninguém é ignorante a ponto de não querer explicar para uma pessoa que realmente está pedindo e que com certeza se está pedindo explicação porque não sabe. Também ele interroga várias vezes sobre várias questões, descreveu o Vatican News. Então é isso, são três santos emblemáticos, 17 horas agora e 24 minutos. Você que sintonizou na Rádio Benfica, eu estou fazendo um programa hoje, acabei de falar sobre as festas juninas na região Nordeste. Eu falo diretamente aqui de Fortaleza, no estado do Ceará, quarta maior cidade do Brasil, e a tradição aqui é muito forte. Aqui em um município vizinho chamado Maracanaú. Eles mesmo se auto-intitulam o maior São João do planeta. É, mas divide aí, aí tem aquela disputa, disputa no bom sentido, não é, minha gente? Porque disputa é muito, muito bom disputar. Todo mundo cresce. Quando você tem uma disputa saudável, honesta, não é? Sem trapacear ninguém, sem puxar tapete de ninguém, sem denegrir imagem, jogando limpo, literalmente falando. Então, esse festival de quadrilha é muito bonito porque incentiva, são tradições, as quadrilhas são de origem francesa e foram adaptadas aqui à nossa realidade nordestina e ficou uma coisa bonita. Se você assistir, é um espetáculo, literalmente falando, é um espetáculo. Você, o pessoal que mora na região sudeste, que assiste os carnavais cariocas em São Paulo, que são belíssimos também, são tradições da nossa cultura, do povo, literalmente falando, também é muito bonito. Quando você vem para cá, você vê a riqueza das quadrilhas, a sincronia na dança. Na coreografia, eu diria isso. Então é sempre muito bonito esse período de festas juninas aqui no estado do Ceará e nas outras nos outros estados, Paraíba, Pernambuco, tem fortes tradições, Bahia, enfim, em toda a região Nordeste. Você vem para cá, você vai se divertir, vai assistir a espetáculos sensacionais, como são esses das quadrilhas, ricos. Muito bonito de se ver, vai comer bem as comidas típicas, comidas que só tem muitas vezes nessa época do ano também. E vai beber também as bebidas tradicionais. Então, ou seja, venha para cá que o Nordeste é uma festa.
e junho é o mês das quadrilhas. Lembrando que se você não puder vir agora em junho, lembre-se que julho está chegando, mês de férias, para trazer, traga a sua família. Com certeza você vai encontrar também festivais de quadrilhas nessa época. Inclusive da Rádio Benfica, será feito em julho. Eu vou participar da transmissão de um dia, são vários outros locutores. E aí espero divulgar mais para frente para vocês, porque não vai ser em junho, com certeza. Vai ser só em julho. Então é isso. Queremos contar com a participação de vocês. 17 horas e 27 minutos. Você está sintonizado no programa Dia a Dia. Eu sou Luiz Carlos e aqui são os estúdios da Rádio Benfica. Fica dentro do Shopping Benfica, na cidade de Fortaleza, toda segunda-feira. Eu estou aqui para trazer sempre informações, conhecimento, passar conhecimento. Eu gosto de fazer isso. Você que me segue no meu Instagram, lzcarlos.almeida, vai lá, você vai me encontrar. Ou no meu canal do YouTube, programa Dia a Dia, você vai poder, inclusive, rever esse programa, passar para pessoas que queiram ver. De repente aqui eu já passei algumas informações bem resumidas sobre o mês de junho. É interessante, é bom a gente ter essa noção, minha gente, porque conhecimento nunca é demais. Conhecimento é sempre algo que é muito bom a gente ter. Eu estou sempre preservando e o meu cuidado é trazer uma informação com segurança para vocês, com consistência. O outro assunto não poderia ser diferente. Copa do Mundo. Brasil estreou no sábado passado, empatou 1-1, e aí ficou aquele gostinho de talvez não tenha sido muito bom, não. Perder é ruim, ganhar é ótimo, empatar ficou no meio do caminho, literalmente falando. Então eu vou conversar um pouquinho aqui sobre Copa do Mundo, é importante, Copa do Mundo. Ah, mas é porque Copa do Mundo, eu estou falando em 2026, mas é interessante saber quando foi que começou, voltar lá para 1930, qual foi o primeiro, qual foi a primeira seleção, quais foram os anos que o Brasil foi campeão, né, da Copa. Então é importante a gente falar um pouquinho, porque isso é cultura, isso é conhecimento. Não adianta, porque Copa do Mundo eu vou saber, só me interessa de 2026. Claro, a gente está vivendo esse momento agora, a gente quer que o Brasil avance e chegue até a final. É lógico isso, e se torne campeão. É esse o meu, seu, nosso pensamento. Mas até lá, a gente vai entender um pouquinho, agora às 17 horas e quase 30 minutos, sobre a Copa do Mundo. A Copa do Mundo é a maior competição de futebol que existe no mundo atualmente. É organizada pela FIFA a cada 4 anos e tem o Brasil como grande campeão com 5 títulos, o maior de todos. A Copa do Mundo é uma competição internacional, está acontecendo no México, Estados Unidos e Canadá, organizada pela Federação Internacional de Futebol, e a cada 4 anos ela vai se repetindo. A Copa passou a ser realizada em 1930, foi o primeiro ano, como a primeira competição sediada pelo Uruguai. A escolha da nação sede é determinada pela eleição feita pela própria FIFA. Então escolheu-se em 1930 o Uruguai, país aqui vizinho do Brasil, né? Vizinho ao Rio Grande do Sul, no caso. A Copa do Mundo é um dos maiores eventos esportivos do planeta. A cada quadriênio, bilhões de pessoas assistem aos jogos realizados pela TV, muitos vão para lá. As edições de 2010, que ocorreu na África do Sul, e 2014, por exemplo, no Brasil, contaram com cerca de 3,2 bilhões de espectadores. Minha gente, é muita gente. Segundo dados compartilhados pela FIFA, o final da Copa do Mundo de 2014 registrou, por exemplo, sozinho, aproximadamente 1 bilhão de espectadores. É muita gente. A organização de uma Copa do Mundo também gera gastos consideráveis, muito em parte por conta das altas taxas exigidas pela FIFA. A Copa, inclusive, todas as Copas têm gastos aí na faixa de bilhões. São bilhões que se gastam, inclusive com as reformas dos estádios, a adequação dos estádios. Pelo menos aconteceu isso no Brasil em 2014, não é? A gente pode, posso falar aqui bem de perto, o nosso estádio Castelão, ele foi inaugurado, por coincidência hoje eu vi uma postagem, ele foi inaugurado em 1973 e de lá para cá ele só foi concluído em 1980, quando, eu estou me lembrando da matéria que eu vi, quando o

Papa São João Paulo II, hoje santo, veio visitar o Brasil a primeira vez. Ele passou aqui pelo Ceará, eu estava inclusive lá no Castelão naquele dia. O meu papai e minha mamãe, que já estão no céu, estão junto com o Papa lá. E aí a gente foi, e a família, né, os familiares. A gente foi e o Castelão foi concluído naquela época. E agora em 2014, por conta do Brasil, ele foi todo reformado e hoje é um dos estádios mais bonitos. Você passa, tipo assim, 18 horas na hora do pôr do sol, às vezes questões de trabalho. Vou exatamente lá em Maracanaú, que é aquele município que eu te falei, falei para vocês das quadrilhas. Quando a gente volta, os espelhos com os raios do sol, o pôr do sol, que é muito bonito aqui, transforma aquilo numa imagem perfeita. Pois bem, a gente vai falar agora, né, continuamos, você que sintonizou, 17 horas e 32 minutos, esse é o programa Dia a Dia comigo, Luiz Carlos, e agora o tema que eu estou trazendo para você, vocês, minhas amigas e meus amigos, é exatamente sobre a Copa do Mundo, sobre esse evento gigantesco, grande, fenomenal, que é a Copa do Mundo, porque, gente, esporte é muito bom. Praticar esporte, competição, como eu falei agora há pouco, competição saudável, todo mundo sabendo respeitar o espaço do competidor, do próximo, jogando de forma limpa, tudo isso é muito importante, inclusive para os nossos filhos tomarem, crescerem com essa noção da importância da competição, mas da competição saudável. A primeira Copa do Mundo, como eu já disse, aconteceu em 1930, após muitos anos de tentativas de se organizar uma competição mundial de futebol. Imagina o planeta há quase 2026 para 1930, há 96 anos atrás, quase 100 anos, né? Um século atrás. Havia muita dificuldade de se fazer um torneio internacional. O início do evento está diretamente ligado ao surgimento da FIFA e sua atuação na popularização e profissionalização do futebol. A federação foi fundada em 1904 e contou com a adesão inicial das seguintes nações, quando a FIFA foi criada: a Bélgica, a Dinamarca, a França, e a Suíça. Isso é história, minha gente. Vamos aprender. É bom, eu gosto. Os primeiros esforços na direção de se organizar uma competição internacional de futebol, como a Copa do Mundo, foram realizados por um dos idealizadores da FIFA, o holandês Carl Anton Weihmann. Contudo, o grande responsável pela realização da primeira Copa do Mundo foi Jules Rimet. Presidente da FIFA durante mais de 30 anos, o francês Jules Rimet. Os esforços de Jules Rimet concentraram-se na década de 1920, principalmente após o sucesso da competição de futebol realizada nos Jogos Olímpicos de 1924 e de 1928, ambos vencidos pelo Uruguai. A partir daí, as negociações pela realização de uma competição de futebol desvinculada do Comitê Olímpico Internacional intensificaram-se. A reunião final que levou à decisão de organizar a primeira Copa do Mundo aconteceu em 1928, em Amsterdã, na Holanda. Posteriormente, tal resolução foi ratificada em reuniões em Zurique, lá na Suíça. Nesses encontros, estabeleceu-se o básico de uma Copa do Mundo. Dois pontos. Deveria ser um evento a ser realizado a cada 4 anos, foi definido já na década de 1920. Inicialmente, com um troféu produzido e oferecido pela própria FIFA, era o troféu, seria aberto às nações de todos os continentes e, se necessário, haveriam eliminatórias para determinar os participantes. Então, o modelo já foi estabelecido desde o início. A definição de sede, no entanto, só aconteceu em 1929 e foi um assunto que resultou em acalorados debates. Para sediar a Copa de 1930, houve a candidatura das seguintes nações: a Hungria, a Itália, a Holanda, a Espanha, a Suécia e o Uruguai. A escolha pelo Uruguai como sede do Mundial foi determinada em um congresso realizado em Barcelona, lá na Espanha. Tudo isso a gente está falando da década de 1920. A decisão

decisão é atribuída a múltiplos fatores. Aquela decisão de escolher o Uruguai em 1930 para sediar a primeira Copa. Recapitulando, 17 horas e 36 minutos. Desportivamente falando, ele representava a maior potência futebolística, Uruguai. E já era bicampeão olímpico, na época tinha ganho as Olimpíadas de 1900.

Nordeste, sobretudo porque havia uma racha entre paulistas e cariocas, problemas internos, digamos assim, não é? Assim, quase todos os convocados paulistas boicotaram a Copa do Mundo, não quiseram ir. O Brasil acabou eliminado na primeira fase após dois jogos, derrotado contra a Iugoslávia, que já não existe mais, por 2 a 1, e a vitória contra a Bolívia por 4 a 0. E o crescimento da Copa do Mundo, eu estou falando do maior evento futebolístico do planeta, nós estamos vivendo a Copa. Começou semana passada e, se eu não me engano, termina no dia 19 de julho. Tem muito chão aí, tem muita bola que vai rolar aí pela frente e tomara que role em favor do nosso, da nossa pátria amada Brasil. E o crescimento da Copa. Com o passar dos anos, a popularização do futebol, a Copa do Mundo tornou-se um evento grandioso e que mobilizou uma quantidade de dinheiro gigantesca e movimenta até hoje, gente, bilhões de dólares. A relevância da competição refletiu-se na quantidade de nações que participavam do evento, que foi aumentando gradativamente, né? Nas edições de 1934, a primeira foi 30, a segunda 34, de 38 e de 50, foram 16, 15 e 13 nações, respectivamente. Já nos anos de 54 e 78, a competição contou com 16 participantes. Só fazendo aqui um complemento da informação, né? Que quando eu estava montando aqui, a coisa ficou um certo vazio. Mas, 34, 38, não é de 4 em 4 anos, era para ser 42, era para ser 46, mas teve o advento da Segunda Guerra Mundial, que foi de 40 a 45, como a gente sabe, né? 39 já estava um clima, o nazismo já estava tomando de conta da Europa. Então, 40 foi o auge da guerra até 45. Então, teve essa lacuna e voltou só em 54, 1954. Ou seja, passou de 38, aliás, de 38 tinha sido a última Copa, para 50, minto, 50, não foi 54. Para 50 passaram-se 12 anos por conta da história da Segunda Guerra Mundial, do Holocausto nazista. Então, já em 1982 e 94, o número foi ampliado para 24 seleções, 82 e 94. O modelo que existe atualmente, que já existia, eram de 32 seleções, foi utilizado pela primeira vez na Copa de 98 e permaneceu até 2022. A partir da Copa de 2026, a competição está tendo 48 participantes. É muito bom, não é, minha gente? Olha, imagina, 48 é o dobro de 24. Então, a Copa de 94, que o Brasil também foi o Penta, não é? Penta não, ele foi o Tetra. Só eram 24 seleções, 24 países, no caso, não é, participando. Agora são 48. Isso é bom. Quanto mais gente, mais notoriedade, mais o planeta vai se unindo, não é, minha gente? A gente vive num planeta, lamentavelmente, com guerras. Hoje mesmo, só que se fala, Estados Unidos e Irã, fazendo aqui um parêntese, Estados Unidos e Irã assinaram um tratado para acabar a guerra. A gente fica rezando para que isso aconteça. Ao mesmo tempo, a gente olha para a guerra lá da Ucrânia e da Rússia, e vem uma coisa que não tem fim, mais de 4 anos, literalmente falando, não é? Então, assim, que bom que o mundo fosse isso aqui. Eram 24 seleções em 94, nós estamos em 2026, 32 anos depois, esse número duplicou. Em 30 anos, passou a ser de 48 seleções, 48 países competindo entre si, uma competição saudável. Cada um querendo ganhar, lógico, competição é isso, mas todo mundo irmanado. Ninguém vai soltar bomba no país do outro, nem atacar país, nem não. É isso que a gente não quer. É isso que o esporte faz, é unir. A Copa do Mundo, em seu modelo atual, organiza-se da seguinte maneira: são
48 seleções dispostas em vários grupos, cada qual com suas equipes. As duas primeiras de cada grupo.

classificam-se para uma fase eliminatória. Assim, as 16 classificados disputam as oitavas, as 8 vencedoras vão para as quartas e as 4 vencedoras prosseguem para as semifinais. E as vencedoras de cada semifinal disputam a grande final. Há também uma disputa pelo terceiro lugar travada entre os perdedores de cada semifinal. É assim que funciona. As nações vencedoras das edições da Copa do Mundo são Brasil, tem 5 títulos, nós somos o maior, o que mais ganhou, que coisa bacana, né? Alemanha e Itália, cada uma tem cada título, tem 4 títulos. Brasil tem 5, ganhou 5. Alemanha e Itália, cada uma ganhou 4. Argentina e Uruguai, cada um ganhou 2. A Espanha, a França e a Inglaterra, cada um ganhou um título. As nações que mais vezes foram vice-campeãs são a Alemanha, derrotada em 4 finais. 66, 82, 86, 2022. A Argentina também. E depois a Holanda, que participou de 3 finais e saiu derrotadas em todas as 3 decisões. Foi 74, 78 e 2010. O Brasil acumula 2 derrotas em finais. Uma em 1950, no famoso Maracanaço, quando a seleção foi vencida pelo Uruguai por 2 a 1. A gente está na memória do brasileiro, né? A gente, mesmo que não tenha nascido, que a gente nem existisse naquela época, mas a gente sabe, a gente que gosta de futebol, de esporte, a gente tem essa informação guardadinha. A outra derrota aconteceu em 98, na Copa da França, quando a seleção anfitriã, francesa, no caso, bateu a seleção brasileira por 3 a 0. O Brasil também acumula 2 vezes o terceiro lugar, 1938 e 78, e como um quarto colocado em 74 e 2014. Brasil e Alemanha foram as únicas nações que conseguiram disputar 3 finais de Copa do Mundo de maneira consecutiva. Olha a estatística. O Brasil está sempre nas maiores estatísticas. Os alemães o fizeram em 82, 86 e 90 e foram derrotados nas duas primeiras pela Itália e Argentina. Em 90 deram o troco, derrotando os argentinos por 1 a 0. Argentina e Alemanha é, inclusive, o confronto que mais vezes ocorreu em finais. Já o Brasil, trazendo que é para o que nos interessa, foi finalista de maneira consecutiva em 94, ficou na final em 98 e em 2022, vencendo a Itália nos pênaltis em 94, a Alemanha em 2002 e sendo derrotado pela França em 98. Um destaque interessante é que o Brasil é uma única seleção que participou de todas as Copas do Mundo já organizadas. Olha aí, gente, eu sou formado em economia, estudei estatística, é sempre muito bom a gente lembrar esses fatos, não é? O Brasil está sempre muito presente, é por isso, minha gente, que eu resolvi falar, porque quando a gente assistiu o jogo, a gente estava com amigos num bar famoso aqui de Fortaleza, muito bom, e aí a gente saiu de lá, todo mundo aí começa a ouvir, ah, essa seleção é isso, essa seleção é aquilo. Eu acho que a gente não pode ser pessimista. A gente tem é que ser otimista sempre. Acha, não, a gente tem que olhar daqui para frente, canalizar nossas energias para dizer vai ganhar, vai ganhar, vai ganhar e vai ganhar e ponto. É isso que a gente tem que fazer. Tem que corrigir alguma coisa? Tem, precisa melhorar? Precisa fazer uma escala, escalar melhores pessoas mais preparadas para jogar? Precisa. Então, que seja feito o que precisa ser feito para o Brasil se tornar vencedor. E o resumo das Copas de 1930, vamos lá. Aí passa que são só estatísticas, eu já falei, chega até a seleção brasileira, chega ao torneio, agora cercado de dúvidas, embora sempre seja vista como uma potência, o mundo inteiro entende isso, a preparação irregular nas eliminatórias e a forte concorrência europeia. Futebol europeu é muito forte e o próprio futebol sul-americano indica que a conquista do Hexa será um desafio grande para o Brasil, grande, gigantesco, chame lá do jeito que você quiser, mas não é impossível. É só querer, é só trabalhar para isso e foi muito trabalhado e eu acredito que a gente está em boas mãos. O técnico com certeza faz jus a ganhar o título. O Brasil, no cenário atual da seleção, o Brasil garantiu sua vaga

realizada nas eliminatórias sob o comando de Carlos Ancelotti, mas apresentou um desempenho que gerou desconfiança na torcida. A equipe terminou a fase de classificação na quinta colocação, acumulando resultados fracos como visitantes. Os grandes destaques da equipe enfrentam a pressão de assumir o protagonismo, enquanto o Brasil tenta usar a tecnologia como trunfo extra para recuperar o terreno perdido para as principais forças europeias. Futebol europeu. Eu acho que houve uma época que chamava futebol arte, nem sei se usa mais esse termo. E quais são as favoritas? Baseado aqui no estudo. Análises matemáticas e previsões de mercado, como o modelo da Fundação Getúlio Vargas, apontam equipes como a Espanha e a Argentina como o maior potencial de título. A seleção brasileira é considerada a nona força pelas simulações, o que deixa claro que a diferença entre a vitória e a eliminação está cada vez mais equilibrada e dependendo de detalhes do campo. Porque futebol é isso, não é, minha gente? Isso aqui é estatística, tudo bem. É Argentina e Espanha, ótimo, tudo bem. Agora vamos ver acontecer na prática, né? no dia mesmo que a bola estiver em jogo. A campanha, o torneio sediado no Canadá, México e Estados Unidos, o Brasil é a cabeça-chave do Grupo C e caminha na primeira fase. A disputa foi no dia 13 de junho com o Marrocos, empatou no caso, né? Então, dia 13 de junho, aconteceu Marrocos e Brasil, 1-1. Dia 19 de junho, na próxima sexta-feira, Brasil e Haiti. E no dia 24 de junho, Brasil e Escócia. E se a equipe, se a gente passar a avançar, que nós vamos avançar com certeza, com fé em Deus, para a fase mata-mata, o chaveamento pode cruzar o carimbo do Brasil com adversários fortíssimos logo nas oitavas de final. Mas é isso, estamos preparados. E aí eu vi uma matéria, agora 17 horas e 49 minutos, você está sintonizado aqui no programa Dia a Dia comigo, Luiz Carlos, e eu estou falei no primeiro bloco, sobre as festas juninas, Santo Antônio, São João e São Pedro. E agora eu estou falando sobre a Copa do Mundo. Apareceu um tal no guru alemão dizendo que o Brasil, falei no começo do programa, né, qual será a seleção campeã. Falei isso para vocês. E aí eu quero trazer essa matéria lembrando que isso aqui não sou eu que estou falando. Esse aqui é o tal do guru que diz que já adivinhou as três últimas Copas. E ele está dando aqui, está dizendo qual vai ser a seleção que vai ganhar. Eu vou dizer para vocês que não é a brasileira. Também, assim, é só um estudo passível de acertar, como a gente está vendo agora, passível de errar. E assim é a vida, literalmente falando. O economista alemão, meu colega, Joaquim Clemente, desenvolveu um modelo de previsão que acertou os três últimos campeões mundiais. E o que ele prevê, o que o economista, meu colega, porque eu sou economista também, está prevendo qual vai ser o campeão. Quando o povo Pou, 2008-2010, acertou todos os resultados da seleção alemã na Copa do Mundo, a FIFA de futebol masculino de 2010, na África do Sul, o mundo o saudou como um verdadeiro oráculo. O cara está adivinhando tudo, literalmente falando. Mas o economista alemão Joaquim Clement superou Paul com um complexo modelo de previsão que mantém 100% de acerto nas suas previsões das Copas, dos Mundiais, disputados inclusive no Brasil em 2014. Se a profecia estatística de Clement, do economista, se confirmar pela quarta vez, e aí é que está, eu fiz todo esse suspense no começo do programa, ele está dizendo que a seleção ganhadora da Copa do Mundo de 2026 vai ser a Holanda. Holanda. Tomara que ele esteja completamente errado. Você, minha amiga e meu amigo, com certeza está concordando comigo. Segundo ele, a Holanda vai erguer o troféu de campeão no estádio MetLife de Nova Jersey, nos Estados Unidos, após vencer Portugal. Ele ainda diz que vai ser a disputa Portugal e Holanda no próximo dia 19 de julho. Além dos campeões, o modelo do economista

alemão mapeia todas as fases de torneio em suas 48 seleções. Para o primeiro mata-mata após a fase de grupos, por exemplo, ele prevê a derrota da Escócia para a seleção da Coreia do Sul. A previsão de Clement, o Brasil irá se classificar em primeiro lugar do seu grupo, perdendo surpreendentemente para o Japão. É o que o economista alemão está dizendo no modelo matemático dele lá. Tomara que o modelo matemático dele esteja furado, literalmente falando, que ele erre tudo, minha gente. Não está favorecendo o Brasil, a gente vamos torcer. Pedir aqui, vamos pedir logo a Santo Antônio, São João e São Pedro. Pronto, os três santos que eu falei do Juninho para garantir que o Brasil ganhe a Copa do Mundo, literalmente falando. Provavelmente uma das maiores zebras da história do mundo, prevê Joaquim Clement. Ele disse que a maior zebra do mundo vai ser o Brasil perder para o Japão. Segundo o modelo, a Holanda enfrentará a Espanha nas semifinais e na outra semifinal enfrentará a Inglaterra e Portugal, que será eliminado, e a Argentina nas quartas de finais. Também o economista prevê que Portugal vencerá mais uma vez os ingleses, como ocorreu nas quartas de final da Copa de 2006 na Alemanha. A previsão só não detalha se a decisão acontecerá novamente nos pênaltis. Clement é um pessimista, confesso que morou 10 anos no Reino Unido. E para ele, a pesquisa nunca pretendeu evitar tristeza de ninguém, nem ganhou dinheiro em apostas. Olha aí, ele está fazendo a previsão para não ganhar. Na verdade, ele esperava revelar o absurdo de tentar prever os resultados. Diz: tudo começou com um exercício para mostrar ao mundo a arrogância dos economistas que acham que podem prever fatos sobre os quais não tem nenhuma indicação. Ele mesmo que está prevendo, está dizendo isso em relação aos economistas. Agora, isso passou a ser uma demonstração de como, se você tivesse sorte várias vezes, as pessoas então irão achar que você é um guru, se você acerta. Sua primeira previsão se tornou realidade em 2014, quando o seu país, a Alemanha, venceu a Copa do Mundo realizada no Brasil, aquela fatídica Alemanha. Clement imaginou que, refazendo a simulação novamente em 2018, ele poderia demonstrar que aquilo foi uma casualidade, mas ele acertou novamente sua previsão com a França em 2018 e depois a Argentina em 2022. Diz: como eu acertei três vezes seguidas, as pessoas agora acham que esse modelo é invencível e que, é claro, eu certamente irei acertar mais uma vez. Conta ele, fecha aspas, ele está dizendo isso. A verdade é que existem fatores sistêmicos conhecidos que determinam, em parte, o sucesso de cada país na Copa do Mundo. Eles incluem a população nacional, a riqueza, o clima, o ranking, mundial da FIFA. Mas a popularidade das previsões quadrienais de Clement cresceu a cada acerto e ele alerta seus leitores a considerar seus resultados com cautela, pois esses fatores contam apenas como parte da história. Então não é nem garantia. Ele mesmo está admitindo isso. Os outros 50% são de sorte. Sorte. Tá? 50% são de sorte. Cada jogo, especialmente quando você tem equipes de alta qualidade, lógico, né? Seleções e habilidades muito similares jogando entre si, realmente depende de uma forma naquele dia, de uma decisão da arbitragem, de um pouco de sorte entre aquela bola que bate e na trava e entra no gol. Ou seja, como são seleções tão similares, potencialmente falando, talvez uns pequenos descuidos, uns pequenos deslizes, e muitas vezes são até vítimas da própria arbitragem, que pode fazer toda a diferença no resultado. Esse tipo de coisa é completamente previsível, explica Clement. Não dá para você prever. O cara é economista dos bons. Ele mesmo admite que a estatística vai nos 50%, os outros 50%, Deus sabe. Clement tem uma ótima diversão em relação ao seu trabalho diário. Ele diz: particularmente em 2026, quando temos tantas crises, tantas guerras espalhadas pelo mundo, tantas coisas ruins acontecendo, é algo que me faz me sentir bem, conta ele, fazer a previsão lá da Copa.

Náutica, de quanto estamos falando de esporte. Espero que os leitores também se sintam bem e tenham um pouco de distração de tudo de ruim que está acontecendo pelo mundo, essas guerras, meu Deus do céu. Mas a cada vez que o economista acerta uma previsão, cresce o peso da expectativa. Clement trabalha como estrategista no banco de investimento Panmure Liberum e recebe consultas dos seus colegas. Eles querem saber, por exemplo, como a lesão no ligamento cruzado anterior sofrida pelo meio-campista holandês Xavi Simons, do Tottenham, pode influenciar o seu modelo. Por isso, apesar das suas inúmeras advertências sobre a integridade da previsão, Clement se preparou para o início do torneio agora em junho. Ele diz: tenho vários colegas que apostaram na Holanda porque publiquei aquela nota, fecha aspas, diz ele. E se a Holanda foi eliminada da Copa do Mundo, acho que no dia seguinte precisarei ficar trabalhando em casa. Ele admite isso. Também que ele admite, não é? Tomara que ele vá trabalhar em casa, literalmente falando, não é, minha gente? Vocês com certeza. Ele é economista, esse banco é um banco alemão importantíssimo, famoso, ganha muito bem seus euros. Então, ele na verdade, ele está aqui usando o um modelo que a gente deseja que seja falho. Tenha acertado, que não precisa acertar agora para a Holanda ser a grande vencedora. Minha gente, a Copa está só começando, a gente vai evoluir essa conversa ao longo desse mês e é importante que na sexta-feira que vem vamos pensar. Tem uma história que diz só por hoje, é, né? Só por hoje. Então, nosso só hoje. Segunda-feira, na realidade, leia-se, sexta-feira, vamos focar na nossa, canalizar todas as nossas vontades, a nossa fé, a fé do jeito que você sabe ter, do jeito que você sabe rezar, orar, não importa, para lá, para Ogum, para Oxum, sei lá, qualquer entidade aí, para Deus especificamente, e pedir, né, sorte, pedir para que sejamos todos iluminados nessa grande vitória. Esse foi o programa Dia a Dia, comigo, Luiz Carlos. Toda segunda-feira eu estou aqui das 17 às 18 horas. Se você quiser rever, já está no ar o meu programa, no meu canal do YouTube, programa Dia a Dia, Rádio Benfica. Vai lá e assiste. Já está no ar e passa para frente, divulga. E agradeço se você fizer a inscrição no meu canal. Até a próxima segunda-feira, com certeza para comentar a vitória do Brasil contra o Haiti na sexta-feira, 9:30 da noite. Um forte abraço a todos.

Boa noite. Tudo bem. Sim, estou escutando. Vocês estão me escutando bem? Que bom.

Muito bom dia, já estamos no ar, o programa Conexão Educa Empreende com a gente, vem para a ação, vem fazer acontecer, vem conhecer muito mais aqui no nosso sábado especial de 9 horas às 10 da manhã. Hoje está um dia muito bonito e eu espero que vocês também estejam conectados, ligadinhos na nossa programação do Conexão. Vozes da comunicação e do meio ambiente, esse é o nosso slogan principal, o nosso tema que nós estamos conectando pessoas e trazendo experiências e projetos, seja na área ambiental, da comunicação e educação financeira também agrega no nosso podcast de hoje. Hoje vamos conhecer um jovem muito criativo, talentoso, mas fica ligado porque antes disso, vocês vão conhecer um pouquinho da minha trajetória, quem é a Tônia Gomes, por que ela fez esse projeto, esse programa também Conexão Eduque, essa iniciativa, como começou. Vocês vão conhecer um pouco de mim, da minha trajetória, um resumo breve. Hoje é especial ao meu dia e o dia nosso convidado que está aqui trazendo também um belíssimo projeto para a gente conhecer. Então, antes disso, nós vamos conhecer um vídeo da minha jornada ao longo da minha vida que eu fui trilhando como educadora, artesã, ambientalista, produtora, muitas profissões que eu fui tendo ao longo da minha jornada e vocês vão conhecer quem sou eu ao longo dessa minha missão com propósito na área da educação ambiental. Vamos conhecer aquele vídeo que eu sempre passo para vocês, conhecer melhor quem são nossos convidados. Hoje a convidada vai ser eu e o Garon, mas primeiro vocês vão me conhecer na nossa programação de hoje. É Tônia Gomes, eu comecei minha jornada pelo Brasil viajando com um sonho, com um propósito. E o que será que eu estou fazendo aí nesse momento? Eu estou coletando os pedaços de papel que sobrou da minha jornada. São papéis recicláveis que eu fui fazendo campanhas em escolas, educando também, compartilhando experiências em comunidades. Esse vídeo, ele é um release da minha jornada, desses grãos de papel que eu fui pegando, reciclando nas ruas quando eu era mochileira. A minha jornada como mochileira foi viajando pelo Brasil, ensinando ONGs a reutilizar papéis recicláveis. Essa sou eu já em uma das paradas para viajar. Viajei pelo Brasil e foi viajando que eu fui encontrando as minhas experiências, compartilhando os meus talentos. E esses talentos, última cidade que eu conheci,

0: Sim, foi a cidade de Guaramiranga. Olha, eu entrando aí já nesse transporte. A última cidade que eu fui trilhando para me conhecer e fazer educação ambiental foi nessa cidade linda, que todo, se você não conhece, eu aconselho você visitar essa cidade, que é uma cidade que você muito com clima, né? Um clima de árvores, de tranquilidade. E nesse lugar eu fiz histórias. Mais histórias do que muitas outras cidades que eu já havia passado. Mesmo na dificuldade, sem recursos financeiros, eu fiz essa jornada como educadora, no segmento da educação ambiental acontecer. E esse é o ateliê de vivência que eu abri em Guaramiranga. Passei a estudar no IFCE de Guaramiranga e fiz campanha nas escolas com o meio ambiente, campanha de como reciclar papel com os professores no colégio. Que me apoiou bastante na cidade de Guaramiranga. Essas são oficinas realizadas na cidade, no ateliê com os alunos, campanhas com os flocos de papel, que vocês vão conhecer logo mais, o que se trata os flocos de papel, que fez parte da minha jornada também, de reutilização, de transformação, de criatividade. Esse é a participação num prêmio da Rede Globo, em uma das categorias que eu participei, não cheguei até a final, mas eu entrei até a 20 categoria dos participantes. E é isso, pequenos gestos geram grandes mudanças. E eu estou aqui para compartilhar com vocês as grandes mudanças, seja na educação financeira, educação ambiental, que também é o nosso propósito, e na comunicação. E juntos vamos fazer acontecer as nossas experiências. Vamos agora conhecer o Garon. Quem é esse jovem que está conosco hoje, que quer compartilhar também experiência na sua área, como educador, como instrutor criativo? Vamos conhecer quem é o Garon. Pode entrar, Garon, aqui no nosso estúdio. Ele já está aqui conosco. Seja bem-vindo, Garon. Você é o nosso convidado
1: Bom
0: especial
1: dia.
0: hoje. Tudo bem?
1: Tudo?
0: É um prazer imenso. A gente vai conhecer quem é o Garon, o que ele faz. Mas antes disso, nós vamos ouvir um áudio para conhecer melhor ele, um resumo breve do que ele vem fazer conosco hoje.

0: faz agora mesmo. Aproveita, porque é só hoje, nesse sábado lindo. Hoje não, pode ser que outra oportunidade ele possa estar conosco também. Mas cada momento é único. E não esqueça de deixar a sua mensagem no chat do YouTube, tá? Com as suas dúvidas, sugestões, para melhorar sempre mais o nosso podcast Conexão Eduque. Levando educação, empreendedorismo, projetos, seja ambiental, seja na comunicação e muito mais. Aproveitando, você que quer também divulgar a sua marca, o seu produto aqui no nosso programa, vem se conectar comigo. Entre aí no YouTube e diga, eu quero divulgar o meu produto, a minha marca, no podcast. É só deixar o seu número num comentário, tá bom? E eu posso entrar em contato com você, para mim, lhe fazer uma proposta muito interessante. Então, seja bem-vindo, fica conosco, fica conectado, porque o programa já está no ar. E vamos conversar agora com Garon. Garon, fale seu nome, a cidade e o que você faz na sua profissão.
1: Meu nome é Garon, eu sou especialista em programação neurolinguística, neurociências e neuroeducação. O meu projeto, que surgiu em questão do passaporte da etnomatemática, foi em decorrência de projetos que eu fiz para a Prefeitura Municipal de Uberaba e outros projetos junto com outros estrangeiros. E eu percebi, em questão de conhecimentos que possam agregar um valor tanto das crianças e quanto dos adolescentes. Infelizmente, em dias de hoje, a gente percebe que o sistema educacional ele recebeu a herança prussiana, ou seja, formando somente operários zumbis, e não aspecto de criatividade, tomada de decisão, e ao mesmo tempo ser guardião das futuras gerações. Em dias de hoje é de suma importância tanto as crianças quanto adolescentes serem vanguarda no mercado.
0: É isso mesmo. E qual é a cidade que você hoje está atuando com esses projetos? Você também já... Já fez, né? Alguma atividade também por aí?
1: Na cidade de Uberaba, Minas Gerais.
0: Ah, muito bom. Minas Gerais, então. É um distante, mas nada como pegar um avião, né? Para chegar bem, bem fácil, né? Bem rápido. Então, que bom. Espero um dia estar aí na sua cidade também, de pertinho, para a gente se conectar e fazer algum projeto juntos. Mas me conta mais, como é que está em andamento esse projeto? Você já fez? Já está fazendo?
1: Sim. Eu fiz com um grupo de crianças e de adolescentes. E eu percebi que no momento que eu apliquei situações reais, tanto com estes dois grupos, as crianças elas sentiram inicialmente uma certa insegurança, um medo, mas depois do resultado, em questão de alguns exercícios que eu apliquei, no único dia, percebi mudanças. Nossa, eu nunca pensei que poderia ter utilizado daquela forma. Aquele exercício que você passou conosco.
0: E aonde foi que você aprendeu?
1: Oi?
0: Onde foi que você aprendeu essas técnicas? Algum curso?
1: Uma que eu fiz um estudo de campo, referência bibliográfica, e ao mesmo tempo aprendendo com os estrangeiros.
0: Você também pesquisa.
1: E através das experiências e estudos aprofundados, eu conheci diferentes saberes, metodologias e técnicas de diferentes estrangeiros, que muitos deles estão no nosso país, prosperam, enquanto muitos brasileiros não. Eu fui investigar por que motivo e identifiquei que aqueles conhecimentos que eles utilizam passam de geração a geração, dentro das próprias famílias.
0: E o que as crianças acharam nesse momento que você aplicou essa técnica? Como foi a ação delas? Elas realmente conseguiram compreender de forma fácil, acessível?
1: No começo, elas sentiram um certo nervosismo, uma timidez, mas depois elas começaram a ter uma percepção diferente. Nossa, eu nunca tinha imaginado esta situação. Quanto para adolescente, mas também para a própria família.

0: Muito bom. E você tem assim, alguma outra cidade já conhece? Alguém está aplicando também essa técnica? Ou você é a única pessoa que já está entrando com esse projeto, né? Que é um projeto que você está desenvolvendo, né?
1: Sim, neste primeiro momento estou focalizando na minha cidade, Uberaba, e depois desbravando com outras cidades, que é relacionada em questão de profissionais, escolas. Tem todo um aspecto burocrático que a gente deve seguir e, ao mesmo tempo, fazendo novas parcerias.
0: Ótimo. E me diga mais sobre onde eu posso aplicar, né, esse seu projeto dentro da educação. Quer dizer, aí você já está trabalhando a educação financeira também, né, dentro disso. Mas onde eu
1: Com
0: posso
1: certeza.
0: agregar a educação também ambiental, né, junto? Como eu posso
1: Sim.
0: agregar?
1: Eu posso até aplicar um exercício que eu criei personalizado para o programa.
0: Muito bom. A gente pode fazer agora?
1: Com certeza. Posso começar?
0: Sim, vamos lá, vamos aprender mais.
1: Imagine que nós entramos em uma cápsula do tempo. E desembarcamos exatamente aqui, em Fortaleza, mas no ano de 2126, daqui exatamente um século. Você acabou de receber uma carta digital escrita pelo seu bisneto ou bisneta. E nessa carta, ele descreve
0: Certo.
1: detalhadamente a fortaleza que ele herdou de nós. Nessa carta, o seu descendente descreve como estão as praias de Fortaleza hoje, como estão os rios e os lagos da nossa região. Ele conta se o Parque Rio Branco ainda é uma área verde viva ou se virou apenas concreto. Ele fala sobre a qualidade do ar que ele respira e como as pessoas convivem na cidade. E o mais impactante, ele deixa claro que sabe que a qualidade de vida dele em 2126 foi definida pelas decisões que nós tomamos exatamente hoje, em 2026. Eu focalizo três perguntas com vocês, ouvintes, Tônia. Eu pergunto a vocês, ouvintes, o que você honestamente acredita que estaria escrito nessa carta hoje? Seria uma carta de agradecimento ou um pedido de socorro? Segunda pergunta: quais atitudes práticas as famílias, as escolas e as empresas de Fortaleza precisam tomar hoje para que, daqui a 100 anos, os nossos descendentes citam por um orgulho profundo das gerações a partir de 2026? Se os seus bisnetos pudessem enviar um único conselho de volta para o presente, o que eles diriam para nós agora sobre a urgência de preservar a nossa cidade? Eu
0: Excelente.
1: lanço essa a situação real e jogo as perguntas. E faço com que eles extraiam aqueles conhecimentos que eles adquiriram, tanto na família, quanto na sociedade, quanto na escola. É fazer com que eles aguçem a mente, coloquem em prática os ensinamentos, tomada de decisão. Porque em dias de hoje, as crianças não são somente crianças, são guardiões das futuras gerações. Os pais são administradores do tempo. Olha a importância do papel do pai e da mãe. São administradores do tempo, ou seja, oferecer aquilo de qualidade. Não necessariamente aspecto financeiro, não. Utilizar os próprios recursos que tem à sua volta, a vivência, ensinando para a criança,
0: Olha.
1: aguçando a criatividade. Isso é muito importante em dias de hoje. Infelizmente, a gente vê que as escolas simplesmente utilizam uma herança da Prússia, ou seja, fazer com que o funcionário se torne um zumbi. Não pense, não questione, somente obedece. Mais nada.

0: E meu projeto é o oposto, fazer com que aquela criança seja a vanguarda, um guardião da sua própria família e das futuras gerações.
1: Sim, então, nas escolas, na sua opinião também, falta, né, essa educação financeira, educação ambiental que possa agregar tudo isso, né?
0: Sim, a integração de todos, não só da escola, como da família e da sociedade. Um exemplo, Sobral. Sobral é uma referência. Utiliza o quê? Os recursos que estão disponíveis na própria cidade. Utiliza a inteligência coletiva, que é muito importante em dias de hoje.
1: Sim.
0: Se a própria comunidade se tornar forte, obterá inúmeras oportunidades.
1: Excelente. E me conta mais assim sobre as suas experiências, né, ao longo da sua jornada com os cursos, né? Qual é o curso atualmente que você está participando? O que isso está te impactando atualmente em algum curso? Inclusive, esse curso eu também estou fazendo parte, mas se você quiser apresentar um pouco do que isso pode agregar no seu projeto que você está fazendo hoje, o curso do seu
0: Sim,
1: projeto.
0: com certeza. Eu estou fazendo a mentoria do Ben Srell, que é um israelense, e ele utiliza uma metodologia de 6 pilares, estruturando passo a passo. As perguntas dele, não é somente perguntas, mas um mapa que revela a engenharia invisível da construção da identidade do ser, tomada de decisão, legado. Você está construindo o seu ego ou sua descendência? O que que podemos extrair do próprio ego e das futuras gerações? O que que vai agregar? São reflexões que devemos tomar. Temos todos os recursos na nossa volta. O que precisamos fazer é ter um ambiente favorável, pessoas que têm a mesma objetividade para que possa ser trabalhado, como o escritor francês Pierre Lévy aborda muito sobre a inteligência coletiva. O professor Milton Santos, que é uma referência, fala sobre o processo de territorialização, que vem a ser? É principalmente questão dos estrangeiros. Eles trazem, dentro da psicologia deles, a mentalidade, o território, a sabedoria, as técnicas do seu país, agregando dentro do nosso país. Ou seja, faz a junção do seu país, terra natal, mais do Brasil. E faz um diferencial. Muitos estrangeiros fazem essa sistematização, principalmente aqueles que têm sucesso.
1: É isso mesmo. E ver esse sucesso, para a gente chegar nele, a gente tem que mudar muitos hábitos, inclusive a nossa mentalidade, né? Que é uma dos.
0: Sim, principalmente a mentalidade e o ambiente. Se mudando a mentalidade, você começa a obter novas ramificações, como na neurociência ensina, porque nós trabalhamos com córtex pré-frontal, que é essa parte, que é a questão de tomada de decisão, e o lobo da ínsula é relacionada com a parte emocional. E é uma coisa muito importante, que a educação da criança começa no período da gestação. E tem a fase até os 6 anos de idade, que é a janela de aprendizado. Aquelas crianças que são superestimuladas, o futuro delas serão promissores. Mas aquelas crianças que têm um ambiente hostil, elas trazem inúmeros problemas dentro da sociedade, como a violência, roubo, são presas, infelizmente. E nós temos esse papel de fazer a mudança do nosso país, inspirando outros países também.
1: Isso. E essa mudança acontece com esse conteúdo, né, principal, que é a educação financeira, né, no nosso ambiente, como a gente utiliza, né, como a gente trabalha, como a gente se adequa também ao nosso consumo diariamente, porque se nós consumimos muito, gastamos muito, aí vem, né, organização, tudo isso, e a criança precisa também ter esse conhecimento na infância, né, de tudo isso. E tem gente que não tá nem aí para isso. Acho que a criança não pode, não é para aprender tudo isso, né? E a gente sabe que tudo isso agrega com o que está acontecendo hoje, né? Gastos, consumo, uma mentalidade, né, sem uma estrutura uma estrutura. É, ou seja, a mentalidade ainda está muito desorganizada sobre esse assunto, né? E envolvendo a educação também, não só financeira, mas a educação ambiental, porque quanto mais eu vou consumindo, né, gerando gastos, mais resíduo também vai tendo, né? Embalagem, tudo isso. Então, uma coisa agrega sempre com a outra. Esse seu projeto é incrível. Eu quero que você só fale assim um pouco. Qual é o impacto que você quer trazer na vida das pessoas com o seu projeto?
0: Com esse projeto, trará um novo impacto com as crianças, adolescentes e a própria família. Quando faz essas aplicações, força a própria família a ter uma mudança de mentalidade, fazer o aproveitamento de todos os recursos à sua volta. Quando faz essa estruturação, o que que acontece? Começa a ter criatividade, surgimento de novas tecnologias de ponta, eliminação do vandalismo, que quando ocorre o vandalismo, ou seja, você está desperdiçando os recursos naturais. Eu falo que a natureza, o meio ambiente, não é uma coisa romantizada, pelo contrário, é uma parceira nossa, é primordial. Com a utilização de tecnologias, faz o melhor aproveitamento daquela matéria-prima que a mãe natureza vem oferecendo, conciliando a economia junto com a natureza. Em jejum, hoje as pessoas estão percebendo. Muitos países têm recursos escassos, mas utilizando a tecnologia, o que que elas fazem? O melhor aproveitamento ao máximo. Olha a situação em jejum hoje. A mídia instiga tanto as crianças, os adolescentes e os pais a comprarem smartphone todo ano. Para que comprar um smartphone todo ano? Sendo que a gente utiliza menos de 10% dos recursos. Devemos ter o quê? A consciência de utilizar aqueles recursos. Porque eu falo que dinheiro é uma extensão da nossa vida. Ou seja, a gente troca o tempo nosso pelo dinheiro. Se a gente joga o dinheiro fora, o que que acontece? A gente está desperdiçando a nossa energia. Imagine uma criança e um jovem que joga um produto fora, estraga. Ou seja, está desperdiçando não só a vida dela, como a dos pais, que os pais estão sacrificando.
1: E também tem algo muito importante que é importante compartilhar também sobre isso, esse descarte de resíduos eletrônicos, né? Porque por trocar todo ano esse tipo de celular, esse tipo de material, gera esse acúmulo, né, descarte no meio ambiente. Muitas pessoas não sabem o que fazer, aonde levar, onde descartar corretamente. E agregando aqui na educação financeira, eu comprei. Agora eu vou descartar, depois vou comprar de novo e assim eu vou descartando direto esse resíduo, essa embalagem, seja na área, né, dos eletrônicos, que é o celular, geladeira, enfim, todo tipo de elétrons, né, que possa prejudicar não só o meio ambiente, mas também o nosso lado financeiro, né, que a gente luta tanto para ter e de repente a gente descarta assim de qualquer jeito, né?
0: Olha um exemplo, no caso do celular, quando é descartado. A quantidade de elementos químicos presentes no celular dá para extrair inúmeros elementos que dá para fazer o quê? A produção de novos equipamentos. Muitos países fazem a extração, pega o celular, faz a retirada do plástico e de outros metais dentro do celular. A empresa ela faz a retirada daqueles elementos químicos, em seguida faz produção de novos equipamentos. Ou seja, está sabendo utilizar todos os recursos, é um ecossistema. Mesmo tendo o ciclo da obsolescência em questão dos equipamentos, outras empresas já sabem. Opa, não deixa no momento que elas jogarem aquele celular, ou computador, ou outro equipamento que seja, nós vamos pegar e fazer um aproveitamento. Quanto
1: Excelente.
0: muitos choram, outros vêm de lenço.
1: Não é todo mundo que sabe disso, né? Só para quem está buscando esse conhecimento. E é importante todo mundo também busque esse conhecimento e aprenda também conosco aqui no nosso podcast Conexão Educa, levando educação e empreendedorismo também. Me fala mais, Garon, sobre esse curso que nós estamos fazendo, porque eu também estou fazendo, que é o curso da mentoria, né, com o Bem. E aí eu estou aprendendo muito sobre esse assunto também, como você se organizar na sua vida financeira, né? Como ter a sua liberdade também financeira, que agrega muito com o que a gente está estudando atualmente. E me fala, assim,

0: que você está achando, né, desse curso? O que está melhorando para você no seu conhecimento?
1: Em questão da mentoria, trouxe uma mudança de fazer a eliminação da obesidade mental. O que vem ser obesidade mental? É extrair

0: para que você possa agregar na sua vida. E essa
1: Certo.
0: mentoria está fazendo com que eu retire projetos que estavam engavetados e comece a ser implementado a cada dia, fazendo toda uma estruturação.
1: Sim, muito bom. E falando sobre as mentorias, né? A mentoria, ela é um conteúdo para você organizar a sua vida financeira, saber onde está indo o seu dinheiro, o que você está fazendo, ter uma mentalidade mais organizada, um ambiente nesses pilares, né? Desculpa, que o Garon falou. Essas são as fotos da mentoria que eu participei ano passado e voltei novamente para me aprender mais ainda, que eu estive lá em São Paulo, porque além da mentoria, você aprende, participa de muitas atividades e alcança, né, algumas classificações para participar de um almoço. Então, esse almoço eu alcancei, né? Fui selecionada, né, no ano passado. E aí são algumas fotos do que a gente aprende, não só aprende, mas alcança também as conquistas. E aí foi muito bacana esse almoço com o Benzuel. A gente também pôde se conectar melhor, aprender melhor ali, né, na mesa com as pessoas que estavam levando mais conhecimento e experiências. E a gente aproveita e conhece outros ambientes, né? Como passou aí esses outros lugares que eu visitei, que foi o Embu das Artes, que foi uma cidade linda em São Paulo, aproveitando esse momento aqui, para compartilhar essas experiências também. E essa experiência de educação financeira leva a gente a uma organização de vida e uma mentalidade de tudo, de um ambiente, de estrutura e muito mais. Garon, deixa uma mensagem para as pessoas, né, para poderem aprender mais sobre o seu assunto. Deixa aí uma mensagem daquela que possa impactar essas pessoas que estão ouvindo a gente.
0: Eu digo para vocês, vocês têm todos os recursos à disposição de vocês. O que precisa ter uma coisa chamada união, inteligência coletiva. Utiliza todos os recursos que estão à sua volta. Em dia de hoje, nós temos recursos que cabem aqui na palma da mão, utilizando celular, internet. Antigamente era muito complicado de você obter as informações. Hoje está muito fácil. E outra sugestão, fazer com que o ambiente seja mais participativo e integrativo da própria comunidade, da própria família. Não tem desculpa para colocar culpa no governo, em outras pessoas, não. Faça com que a família se torne um alicerce. Se fazer com que aquela família se torne um alicerce, ficará muito favorável tanto para as crianças quanto adolescentes.
1: Muito bom. Foi um prazer a sua participação hoje no nosso podcast. Eu espero que você volte novamente com novas experiências. E o Garon, ele vai divulgar os trabalhos dele no Instagram, né? Seu Instagram que você já tem. Fala mais como é o nome do seu Instagram para as pessoas conhecerem.
0: Arroba Garon Santos.
1: Pronto, vou colocar lá aquelas atividades que você já fez, para as pessoas conhecer. Fala mais sobre o seu projeto incrível para ir mais longe, né? Alcançar mais pessoas, mais cidades, quem sabe Fortaleza, hein?
0: Com
1: Aqui
0: certeza.
1: conosco. Vamos fazer acontecer e muito mais, seja na educação financeira e educação ambiental, que todas estão agregadas, todas juntas. Ou seja, todas se fortalecem, né? Como o Garon falou. Em escola, seja na comunidade, na cidade, e vamos se conectando e fazendo acontecer. Quer falar mais alguma coisa, Garão? Deixar alguma mensagem?
0: Qualquer dúvida, curiosidades, pode me perguntar pelo meu Instagram ou pelo meu e-mail, garonchina@yahoo.com.br.
1: Excelente, muito bom. Então, vai se conectando aí com o Garon para conhecer mais sobre esse assunto, tá? E também pode deixar as suas dúvidas aqui no chat do YouTube, tá bom? Que a gente pode responder depois. Posso enviar para o Garon as suas dúvidas e as pessoas podem responder. Muito obrigado pela sua participação. Se quiser ficar aí ligadinho conosco, pode ficar, Garon. Vou conversar agora com Marluce Dumont. Essa mulher incrível. Fique à vontade na nossa programação de hoje, tá bom? A Marluce agora vai entrar conosco. Vamos conhecer mais quem é essa mulher incrível que já esteve aqui no nosso podcast. Ao vivo também, ao sábado. Vamos só ver quem é essa mulher, o que é que ela está fazendo.

0: eu peço, por favor, Marluce, caso você tenha algum ventilador por perto, desligar, ou então algum vento, por favor. Ah, por favor, desliga seu fone. Desligou o fone. Está sem áudio no momento. Desliga o fone, por favor, Marluce. Tira do celular, em caso de... Por favor. Pronto, dá para você me ouvir agora?
1: Eu estava ouvindo vocês que não estavam me ouvindo. Agora estão me ouvindo?
0: Sim, tá ótimo. Estou ouvindo, com certeza. Muito bom. Seja bem-vinda aqui no nosso
1: Pronto,
0: Conexão.
1: Eu fui ouvindo. Boa noite a todos.
0: Tudo bem? Seja bem-vinda mais uma vez.
1: Pronto?
0: Pronto, tá tudo ok, viu? Pode fazer
1: Muito
0: seu
1: obrigado.
0: Nome.
1: Boa noite a todos. Boa noite a todos da Rádio FM Benfica, audiência, as pessoas que estão aí no estúdio, e eu venho aqui agradecer a oportunidade de estar aqui com vocês nesse momento. Deixa eu me apresentar. Eu sou Marluce Dumont, eu tenho 69 anos, eu sou de Fortaleza. Eu comecei a minha trajetória de vida nas redes sociais em 2023. Eu tive muitas dificuldades na época, pois como eu não tinha costume de usar celular aos 60 anos, né? Então, era considerada analfabeta digital, né? E hoje, depois de tudo que eu aprendi dentro das redes sociais, eu me tornei escritora, palestrante e mentora. Eu tenho um livro chamado O Pérola da Conquista, esse aqui atrás, e com a autoria, com mais algumas pessoas, essas pessoas que fizeram parte de uma liderança, onde eu fiz um desafio de 21 dias, trouxe mentorias, e dessa mentoria surgiram esses palestrantes também, mentores e escritores, quer dizer, crescemos juntos, né? Empoderamento, nós mudamos a vida das pessoas através do autoconhecimento, né? E eu também sou costureira ainda, né? Trabalhei também de palhacinha de festa no meu passado. Foi o primeiro palco que eu pisei nas festas de aniversário. E eu estou aqui agora, nessa grande oportunidade de ser entrevistadora. Já fui entrevistada nessa rádio maravilhosa que me deu a oportunidade de mais crescimento e expansão, né, do meu trabalho. E eu venho agradecer a Tônia Gomes pela grande oportunidade de estar aqui hoje à noite.
0: Ótimo, e ela vai ser também a apresentadora, comunicadora, no próximo mês, no finalzinho, talvez finalzinho ou no início, a gente está ainda combinando os detalhes, para ela vir apresentar e convidar também pessoas para entrevistar, mas hoje ela vai me entrevistar, fazer uma ou duas perguntas sobre mim, mas antes dela fazer perguntas sobre mim, a gente vai conhecer mais um pouquinho da minha trajetória, para ela poder esquentar aí as perguntas, para me perguntar melhor do que se trata, quem é Tônia Gomes realmente nessa área da comunicação e meio ambiente. Vamos conhecer melhor, eu vou compartilhando e conversando com vocês aqui no nosso podcast Conexão, agora mesmo. Trajetória, biografia de Tônia. Quem é essa Tônia? Quem é essa jovem?
1: Mas eu posso...
0: Desliga o microfone, por favor. Bom, essa é um pouco da minha trajetória que eu vou conversar com vocês. Eu nasci numa família de agricultores aqui no Ceará, uma família muito humilde. Depois fui trabalhar como garçonete em supermercados. Começou em muitos anos, né? Eu não me lembro. E depois eu mudei de cidade. Eu morava na cidade de Cascavel, aqui no Ceará. Depois eu vim para Fortaleza. Morei no convento. Depois passei a conviver com um grupo de mulheres empreendedoras,

0: aprendendo. Fui estudar, pesquisar, desenvolver projetos. Aí desenvolvi um projeto chamado Resque Papel Machê, para reutilizar papéis recicláveis. E depois ofereci oficinas em organizações, ONGs, e comecei a viajar pelo Brasil como mochileira. Sem condições financeiras, eu vivia muito nas praias, oferecendo atividades voluntárias e participando também de marchas da Margaridas em Brasília, ensinando em parques, participando de projetos da prefeitura, como Bolsa Jovem. Sem casa, sem residências, eu batia de porta em porta, dormia na rua, dormia no chão. Conheci um empresário que falava sobre como ser protagonista. E entrei numa escola, curso de teatro, moda, na Escola Carlinhos de Jesus. Aqui fui participando de teatro, peças teatrais. Fui também capa de revista, Miss. Aqui já eu não... participando, né, de prêmios, no prêmio Mulher de Negócio no Sebrae e participação no prêmio, um prêmio LED da Rede Globo, não chegando na final, mas nas semifinais. Aqui é o produto que eu desenvolvi no segmento de educação financeira, no segmento de educação ambiental. Nessa foto já foi na vivência, no ateliê. Dá para voltar? Por favor? Lá nos flocos de papel, só para a gente rever aqui uma informação. Bom, a gente vai olhar essa imagem e ver que essa minha jornada que eu fiz, né, sem recursos financeiros, sem moradia, ao longo da minha vida, viajando pelo Brasil como mochileira, de 2015, eu comecei em 2015, saí do emprego de CLT, um caso chamado, né, carteira assinada, e eu comecei a estudar em projetos dentro da incubadora da economia criativa na Rede Cuca. E na Rede Cuca eu aprendi muito, tinha os cursos, eu comecei comunicação na área lá, com atividades voluntárias. E essa imagem aí, dessa imagem que você vê agora, foi onde tudo começou, esse jarro aí. Foi a minha iniciativa, foi o projeto que eu comecei na incubadora da economia criativa em 2015, que era lá na Rede Cuca, né? Onde tinha algumas seleções para jovens participar, e aí eu fui selecionada. E eu comecei com esse projeto Resque Papel Machê, sem saber o que era. E depois eu fui estudando, desenvolvi esse produto criativo, ecológico, que hoje esse produto se encontra nas lojas Talismã e Mundo da Arte, aqui em Fortaleza. Tem uma fotinha aí do endereço? Pronto, se você quiser conhecer. Esse foi um produto que eu fui desenvolvendo, criando, com papéis recicláveis. Ou seja, as campanhas que eu fui fazendo, as oficinas que eu fui compartilhando experiências pelo Brasil, pelo mundo, pelas ONGs, eu fui aprendendo e desenvolvi esse produto criativo colorido que chama floco de papel criativo para ornamentação de jarros, ambientes, eventos. Se quiser conhecer, é só dar uma passadinha na loja. Qualquer dúvida, entra aqui no chat do YouTube, que eu vou te responder mais sobre isso. E a Marlúcia agora, qual será a sua curiosidade para você me conhecer melhor? Liga o microfone, por favor.
1: De onde você queria chegar? Ou você iniciou assim, aleatoriamente? Você tem assim uma trajetória que você siga, tipo uma meta que vai seguir em frente?
0: Sim, eu sempre me vi uma mulher muito grande. Onde era que eu queria chegar? Eu queria chegar nos grandes palcos. Uma mulher empresária, sabe? Muito empresária, empreendedora, assim, que impactar vidas, inspirar outras mulheres. Esse era o meu objetivo, uma meta. De alcançar não só questão de ego, não era questão de ego, era um propósito. Eu queria e quero, né? E continuo na jornada, ensinando, aprendendo e compartilhando experiências para inspirar essas mulheres. E através dessa meta...
1: Estando sempre em ação.
0: E as dificuldades era que me fazia crescer. Como eu não tinha casa, moradia, que eu tinha deixado o trabalho, né, de carteira assinada, para me seguir esse meu propósito, né, de ensinar na área da educação financeira, né, desculpa, educação financeira, porque está na minha mente, educação ambiental, eu deixei tudo para mim seguir esse sonho de ensinar artesanato.

0: de ensinar, reutilizando material reciclável, ensinando. A minha área sempre foi querer ensinar como as pessoas podem reutilizar o material reciclável e transformar isso em produtos criativos. E eu não sabia como, mas a vida, né, sempre nos dá aquilo que a gente quer quando a gente está com uma meta muito forte, com a cocriação, né, Marluce? Que a gente sempre fala sobre isso, né? Eu sempre estava cocriando sobre
1: isso. Inclusive, eu tenho aqui, ó, um trabalho seu na minha mão, ó.
0: Ah, Ecomassa. Ah, Ecomassa é também um projeto. Aquela foto da Gira Ecomassa.
1: E também aqui, ó, os papelzinhos que você também trabalhou, ó. Estão aqui também
0: da minha jornada.
1: Com muito carinho, tudo isso.
0: Olha, essas oficinas...
1: Eu aprendi muito.
0: Sim. Sim, ótimo. Então, a Marluce tem uma peça lá da Agile Ecomassa. São as oficinas e vivências criativas que eu fazia em algumas comunidades. Inclusive, essa oficina foi feita no CEARTE esse ano. E foi uma das experiências que eu compartilhei. E o meu objetivo era isso, sempre ensinar artesanato. Claro, sempre as minhas ações foi sempre voluntária. Por isso que eu sempre vivia sempre na dificuldade, né? Porque eu queria muito ajudar as pessoas a ter esse conhecimento e inovação na área do artesanato. E eu meio que esqueci um pouco de mim na área financeira, falando sobre educação financeira agora. Eu não ligava muito a minha questão financeira. Sempre era ensinando, sempre voluntário. Mas aí eu aprendi que a gente tem que gerar valor no que a gente faz, né, Marluce? Marluce, tá ouvindo?
1: Com certeza. Quando a gente valoriza o nosso trabalho, a gente também se ama muito. É o que eu falo dentro do meu trabalho sobre o autoconhecimento. Se você não se amar, você não vai se valorizar.
0: É isso mesmo. E me fala mais, qual seria o impacto assim, que você e o seu trabalho, Marluce, faz na vida das pessoas hoje?
1: Hoje, o meu trabalho é ver que as pessoas conseguem ter a mudança que procuram quando fazem uma mentoria comigo. Muitas vezes a pessoa está travada, está com ansiedade, problemas que não consegue resolver. E dentro da mentoria a gente descobre o caminho para que ela percorra, porque a pessoa precisa agir, entrar em ação. Né? Eu só sou o caminho de explicar como que a pessoa vai sair daquela situação. Com isso, terá um resultado. Então, o meu trabalho hoje na mentoria é exatamente esse. É pessoas que estão travadas, que pessoas que estão com vitimismo, com medos, bloqueios, depressão, ansiedade. Através do autoconhecimento e das técnicas que eu trabalho com essas pessoas, encontramos os resultados, as saídas.
0: Que bom. Qual é a outra curiosidade que você tem sobre mim, dessa minha jornada, que você já ouviu falar e viu aqui nos vídeos?
1: Bem, eu tenho uma curiosidade de saber qual é o seu próximo passo.
0: Próximos passos na área da comunicação,
1: qual é o seu
0: na área
1: passo?
0: Ambiental.
1: É palco, na área da comunicação.
0: Nos dois, né? Os dois estão agregados. É porque a comunicação, ela leva você mais longe. O que eu quero comunicar é o quê? É vender produto? O que eu quero é que as pessoas tenham mais conscientização. Eu quero comunicar sobre a importância de cuidar do nosso planeta. Então, os próximos passos é levar a minha história para
1: meu
0: os
1: Deus,
0: palcos.
1: Né?
0: É inspirar as pessoas, mulheres, né, com a minha jornada, com a minha história. Porque apesar dos desafios, das dificuldades que eu passei, porque tudo isso que eu fiz foi sem recurso financeiro, foi dormir na rua, foi dormir em rodoviária, foi viajando com programa aí de jovem, porque eu não tinha recurso financeiro, era pedindo um, pedido a outro, dormindo na casa de um, dormindo na casa de outro, dormia no convento, não tava nem aí pra mim, assim, pra mim mesmo, como pessoa, eu queria era ensinar, compartilhar experiências na época. E agora eu quero levar a minha história para os grandes palcos, compartilhando experiências incríveis com essas minhas ideias que eu fiz, estou fazendo aqui também com vocês hoje no segmento da comunicação, porque a comunicação é tudo, ela comunica a forma de olhar.

0: de conversar, né? E comunica no que você tem que passar para as pessoas, que elas possam inspirar em você. Esses são os meus próximos passos.
1: Muito bom. Você tem alguma pergunta para mim, Antônia?
0: Olha, eu quero só que você divulgue suas redes sociais agora, que nós já estamos encerrando daqui a 12 minutinhos.
1: Eu divulgo minhas redes sociais. Bom, no Instagram estou como Pérola da Conquista, né? E também eu tenho no Facebook Marluce Rocha. E também outro Instagram, que é Marluce Dumont. Mas eu também tenho, porque naquela época, quando eu não tinha ainda conhecimento, foi aberto um outro Instagram para mim, foi onde eu iniciei nas redes sociais, Ateliê Marluce Costura. Porque ali eu nem sabia postar. Então, depois, com o desenvolvimento, fazendo cursos, eu passei a abrir o Marluce Dumont, que é a minha história, passa de estar lá, né? Eu conheço a minha trajetória como aluna de vários cursos, pessoa que estava trabalhando para desenvolver, mentorir e tudo mais. E aí, quando eu lancei o livro, o meu Instagram, ele foi bloqueado por conta de algo errado que deu lá, e eu tive que abrir o arroba Pérola da Conquista, que é onde eu hoje trabalho mais nesse perfil, né? Porque conta mais sobre a minha atualidade.
0: Ótimo,
1: E hoje vocês
0: ótimo.
1: podem chegar lá no meu Instagram e quiserem conhecer mais sobre mim, arroba Pérola da Conquista.
0: Excelente. Então, muito bom. E quem quiser me seguir também, siga aqui pelo YouTube, deixe sua mensagem para mais sugestões, dúvidas, informações, construção, que a gente está aqui para agregar e compartilhar. Minha mensagem é sempre essa. Seja protagonista, inspire outras pessoas com seus talentos. E vamos ver o último vídeo para a gente encerrar. Próximo vídeo, ele tem propósito, a viagem por propósito. A viagem, eu viajei por propósito e todo mundo tem que viajar nos seus sonhos com propósito. Só confirmar aqui.
1: Eu quero agradecer a todos e já me despedindo, que vai passar o vídeo, né?
0: Sim. Só procurando aqui, tá bom? Para a gente encerrar.

0: Ok. Já foi o outro vídeo? Ah, então vamos colocar as fotos, as últimas fotos que ninguém viu, que é o propósito. Foi o prêmio Sebrae, Mulher de Negócios, para inspirar essas mulheres, serem protagonistas de sua trajetória, fazer sua história acontecer. A exposição que eu realizei com Conexão Eduque, Resque Papel Machê, com os produtos criativos que fui desenvolvendo na jornada. E isso é um pouco de mim, Tônia Gomes, uma jovem criativa, modelo, que construiu essa trajetória incrível, com muitas dificuldades, viajando pelo Brasil, sem condições, mas aqui estou compartilhando essa linda experiência com vocês. Eu espero que vocês também não desistam dos seus sonhos e construa esse sonho incrível, inspire outras pessoas para viver sempre mais com um propósito divino e de muita luz. Vamos brilhar comigo e com a Marluce? O que você acha, Marluce?
1: Eu não ouvi, Tony.
0: Vamos brilhar juntas. Eu quero que todas as pessoas que estão assistindo a gente possam brilhar conosco na nossa trajetória também. O que você acha?
1: Ah, vamos brilhar juntas.

0: Sim, vamos brilhar juntos
1: com
0: as pessoas
1: certeza.
0: Que estão assistindo
1: aqui
0: a
1: na
0: gente.
1: Rádio FM Benfica, estamos com esse propósito de fazer brilhar, né?
0: É isso mesmo, vamos brilhar e vamos construir uma bela carreira. Seja mulher, homem, criança.
1: Então vem com a gente brilhar também.
0: Vem com a gente, vem para o Conexão. Fica ligado na programação todos os sábados. Tenha um ótimo dia, foi um prazer estar com vocês. Até o próximo programa. E vem com a gente, vem se conectar todos os sábados. Até mais.

0: Obrigado, meu povo.
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